0: Espero que vocês tenham gostado do programa de hoje. Bom dia mesmo. Apresentação do José Mário Estregésilo, edição de Chico Rocha. Um grande abraço a todos, até a próxima audição. E um bom dia, claro. Bom dia mesmo.
1: Bom dia. Bom dia mesmo. 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Um grande abraço a todos e um bom dia. Bom dia mesmo.
2: Sete horas e 50 minutos.
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1: O Estado é responsável por proteger esses territórios. Então, se existem invasores, o Estado tem o seu dever institucional de fazer a retirada deles.
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3: Desintrusão é tirar o intruso, não o intruso mais lá dentro. Então você tem uma terra demarcada indígena, essa terra é indígena, mas tem lá um garimpeiro, tem lá um fazendeiro. Esse cara é um intruso, então você tem que tirar o intruso, deixar desintrusa a terra.
1: A desintrusão, ela é um processo, né, que consiste justamente na retirada de pessoas que geralmente não são indígenas, mas que já ocupam de maneira irregular terras indígenas homologadas, que estão com todo o seu processo de conclusão de demarcação já feito.
4: Quando se demarca área indígena, né, porque a Constituição é um comando que fala, né, que as terras indígenas só dizem que foram excluídas dos povos indígenas. O terceiro não pode habitar, salvo por alguma questão da comunidade, por exemplo, para garantir a política pública, professores, pessoal de segurança pública, podem transitar, às vezes, essas bases, desde que seja constituído as comunidades indígenas.
5: A terra está demarcada, né, mas as pessoas estão invadindo, estão vivendo, estão montando lá as suas casas, acampamentos, etc., e mesmo assim não respeitam esse direito. Então, alguns processos de desintrusão são feitos através, claro, do pedido ao judiciário, né? Nós temos aí a DPF 709, que ela tratou da questão da saúde indígena, mas também da desintrusão desses territórios, de alguns territórios, principalmente onde vivem ainda povos isolados de recente contato. Então, a dificuldade dessas desintrusões serem realizadas é porque existem outros interesses por trás dessas desintrusões, né? Para que elas não aconteçam.
6: A principal dificuldade em torno do processo de retirada é a questão da efetividade. Um exemplo, apesar do STF já ter dado a ordem para a retirada dos não indígenas, a efetividade dessa decisão, ela custa caro, né, aos povos indígenas, visto que existe um processo também histórico, né, relacionado à ocupação de não indígenas nos territórios indígenas. Então, os interesses do Estado, do município, né, nessa hora podem conflitar com o interesse das lideranças indígenas e pode conflitar, inclusive, com a decisão da mais alta corte do país. Então, isso vai prejudicar a efetividade.
4: Deve se garantir a desintrusão, né? As pessoas devem respeitar as decisões judiciais, mas pelo contrário, né? A autoridade começa a questionar, ingressa com a ação e começa a atrapalhar, criar notícias falsas para circular na sociedade, para tentar comover, para se contrapor a situações de desintrusão. Então, essa é a dificuldade que nós temos hoje, né? Essas articulações políticas, forças contra a luta dos povos indígenas e a favor de pessoas que invadem essas áreas.
1: Primeira fase da saída voluntária dos invasores, e daí, caso isso não ocorra, o plano de desintrusão, que é um documento elaborado pelos ministérios que são responsáveis por essa desintrusão, precisa começar a ser executado e, inclusive, pode-se chegar ali ao uso da força policial para a retirada desses invasores, porque eles não deveriam ali estar. Essas terras são para os povos indígenas viverem conforme seus usos e costumes.
6: Não basta só acionar Polícia Federal, Força Nacional, né? Porque existe uma coletividade que, apesar de ser não indígena, ela está morando ali naquele território indígena há longos anos, né? Pode ser de boa fé ou não, mas o fato é que eles também estão morando lá naquela terra indígena, ainda que de forma indevida.
5: E às vezes colocam até populações, né, que estão ali, que ocuparam aqueles lugares, contra os indígenas, e há sempre os conflitos. pessoas.
6: A gente vê uma forma, né, de assegurar que a retirada dos invasores ela deve ser mantida com a presença do próprio Estado brasileiro dentro da terra indígena, né? Ou então dando assistência ao povo indígena através da FUNAI, do Ministério dos Povos Indígenas, do Estado, do próprio município, dando assistência como prevê a nossa Constituição Federal e toda uma legislação.

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0: a seguir. Os estudantes do ensino médio voltam às ruas de toda a França nessa quinta para o quarto ato em nível nacional dentro de uma mobilização que sacode o país há mais de duas semanas. Desde meados de setembro, os jovens realizam bloqueios em escolas para denunciar a precariedade da infraestrutura escolar, a falta de professores e as salas superlotadas. Nessa manhã, o Ministério da Educação indicou que 375 escolas do ensino médio, do total de cerca de 3.700, estão fechadas, uma queda de 30% em relação à quarta. Ontem à noite, em pronunciamento em cadeia nacional de rádio e TV, o primeiro-ministro francês Sébastien Lecornu tentou acalmar os ânimos e reconheceu a legitimidade das preocupações dos manifestantes, mas sem anunciar medidas concretas e prometendo também as primeiras decisões para o final deste mês. O premier também evocou as violências policiais durante as manifestações que chocam a opinião pública. Vamos ouvir um trecho de seu discurso.
1: Ao contrário do que alguns dizem e repetem, as forças de segurança não têm instruções para confrontar os estudantes do ensino médio. Sua missão é proteger os bens, mas, sobretudo, as pessoas, fazer cumprir a lei e permitir o acesso aos estabelecimentos de ensino. Para isso, elas devem agir de maneira proporcional em um contexto frequentemente muito difícil. É preciso reconhecer isso e quero reafirmar a elas o nosso apoio. Mas quando um jovem fica gravemente ferido, as investigações devem apurar as circunstâncias com toda a transparência, como em qualquer violação contra as pessoas. Lembrei disso ontem na Assembleia Nacional. O respeito ao Estado de Direito se impõe a todos, mas a indignação dos jovens não vem do nada. Ninguém pode ficar indiferente às angústias que eles expressam.
0: A repórter Anilivia Tolinchini conversou com alunas do ensino médio que acompanharam o pronunciamento de Cornu. A jovem Celeste não acredita nas afirmações do premier.
2: Ele volta a fazer promessas, mas na verdade não vai fazer nada. A gente já conhece esse discurso. Na verdade, ele não fez propostas concretas, não propôs nada, apenas nos explicou o que vai acontecer. Mas queremos mudanças e não explicações.
0: Mesmo tom da parte da estudante Marta.
3: Honestamente, não acho que ele nos ouviu. O que Lecornu diz não tem nada a ver com as nossas reivindicações. Parece que ele está nos jogando migalhas no chão para nos acalmar durante alguns segundos, mas isso não será suficiente.
0: As estudantes Celeste e Marta foram entrevistadas pela repórter Anilivia Tolinchini. Na Ucrânia, um ataque russo nessa manhã contra um ônibus em Kramatorsk, no leste, deixou 12 mortos e 14 feridos, informaram as autoridades da região de Donetsk. O Ministério Público anunciou a abertura de uma investigação preliminar por crime de guerra. Mais cedo, as autoridades ucranianas indicaram que o balanço de vítimas do vasto ataque russo da véspera contra Kiev foi revisado para 32 mortos e 100 feridos. Na Rússia, um ataque de drones ucranianos a um centro de dados da gigante da tecnologia Yandex provocou um incêndio e interrompeu os serviços da empresa na região de Ryazan, no oeste russo. Em Madrid, manifestantes continuam a ocupação da Praça Puerta del Sol após uma noite de homenagens a Mari Carmen Abascal, a aposentada de 87 anos, que se tornou o símbolo da crise da moradia na Espanha e que faleceu na quarta-feira. A idosa havia sido hospitalizada por ansiedade grave e exaustão após o seu despejo em 23 de setembro do imóvel que alugava há mais de 70 anos. A morte de Mari Carmen causou uma imensa comoção na Espanha. Os sindicatos convocaram uma greve geral relacionada às questões de habitação para 11 de novembro, cerca de duas semanas antes das eleições antecipadas, convocadas na segunda-feira pelo primeiro-ministro espanhol Pedro Sánchez. Forte expectativa para o anúncio do vencedor ou vencedora do Prêmio Nobel de Literatura nessa quinta-feira, às 13 horas, pelo horário de Paris, 8 da manhã em Brasília. Especialistas apontam que a Academia Sueca poderá escolher uma escritora da América Latina, do Caribe ou de outra região fora da Europa. Entre os nomes mais cotados estão a escritora americano-antiguana Jamaica Kincaid e a chinesa

0: Kan Shui, autora de romances marcados por elementos da ficção científica. O fenômeno climático El Niño deve se intensificar nos próximos meses antes de atingir seu pico em dezembro, declarou a Organização Meteorológica Mundial em seu boletim climático mensal. Thaís Estivanin.
1: As previsões da Organização Meteorológica Mundial sugerem uma probabilidade próxima de 100% de que o El Niño vai persistir até fevereiro de 2027, o que poderia torná-lo um dos mais intensos desde ao menos 1950, afirma a secretária-geral da instituição, Celeste Saulo, em um comunicado divulgado nesta manhã. O documento informa que as temperaturas da superfície da água nas regiões central e oriental do Pacífico tropical, a área onde se concentra o El Niño, devem atingir um nível recorde de 3,7 graus Celsius acima da média entre outubro e dezembro. A Agência Meteorológica das Nações Unidas confirma que o fenômeno deve continuar se intensificando antes de atingir seu pico em dezembro, enquanto a Terra registrou o mês de agosto mais quente já documentado. O El Niño já provoca condições climáticas extremas. Na América Central, a seca resulta em campos áridos, queda na produção agrícola e perda de gado. Na Ásia, fortes perturbações nas monções comprometem principalmente as plantações da Índia.
0: Em Riad, capital da Arábia Saudita, foram registradas fortes explosões nessa manhã, levando estudantes e diplomatas a buscar abrigo em meio à escalada do conflito entre o reino saudita e os rebeldes hutis apoiados pelo Irã. Na véspera, as autoridades do país registraram 3 mortos e dezenas de feridos após ataques contra 2 aeroportos do país. Nosso jornal termina aqui, mas o programa continua na sequência. 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
0: Olá, neste segundo bloco vamos saber como a imprensa francesa aborda a questão da violência policial nos protestos estudantis aqui na França. Depois do RF Convida, entrevistamos a professora de literatura da Sorbonne, Jacqueline Panjon, sobre a atração dos franceses por novos autores. Encerraremos o bloco com o programa Planeta Verde sobre os compromissos ambientais do Brasil até 2030. Mas antes, no programa Linha Direta, vamos até a Alemanha conversar com o nosso correspondente sobre o crescimento da percepção de que o país está se preparando para uma guerra.
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4: A prisão do ex-chefe do Serviço Federal de Inteligência da Alemanha está despertando forte reação no país e em seus aliados. August Hanning foi detido na terça-feira sob suspeita de espionagem e tentativa de traição. Ele teria obtido informações secretas e compartilhado com pelo menos um país estrangeiro depois de deixar o cargo. As agências de inteligência britânicas e americanas estão investigando se informações e até mesmo suas próprias fontes foram comprometidas pelo vazamento. Nós vamos a Düsseldorf conversar com o correspondente Gabriel Brust sobre os desdobramentos dessa prisão que teve grande repercussão. Olá, Gabriel, bom dia. Nos conte, então, primeiramente, os detalhes deste caso da prisão do ex-chefe do Serviço de Inteligência e da Alemanha.
5: Bom dia. O que a Alemanha descobriu essa semana é que o homem que chefiou o seu Serviço Federal de Inteligência entre 1998 e 2005 obteve ilegalmente cerca de 2 mil documentos depois que deixou a agência até pelo menos o ano de 2022. August Hanning, que hoje tem 80 anos, foi preso aqui na região da Renânia do Norte-Vestfália e o seu cúmplice, o homem que vazava os documentos para ele, foi preso na Baviera. E esse caso só foi descoberto por acaso, durante as investigações de outro crime também insólito. A polícia investigava August Hanning por envolvimento com o caso da milionária Christina Bloch, herdeira de uma rede de churrascarias bem famosa aqui da Alemanha. A Christina Bloch era acusada de ter encomendado o sequestro de seus 2 filhos mais novos no final de 2023 na Dinamarca, em uma disputa pela guarda das crianças com o pai. Quando a polícia fez uma devassa no computador de August Hanning, por causa desse caso, acabou descobrindo os milhares de documentos que ele obtinha ilegalmente do serviço de inteligência. A partir daí, foi só puxar o fio para desvendar o que pode se transformar agora na maior história de espionagem e traição da história recente da Alemanha.
4: E já é possível saber quem se beneficiou dessas informações, Gabriel?
5: O ex-chefe do serviço de inteligência alemão, August Hanning, atuava no setor privado como consultor de segurança quando esses vazamentos teriam ocorrido. O Ministério Público diz que ele usou informações confidenciais para preparar uma análise para um funcionário de um serviço de inteligência estrangeiro. O caso surgiu justamente no momento de forte preocupação com a espionagem russa aqui na Alemanha. Mas os investigadores indicam que nesse episódio não se trata do regime de Vladimir Putin. Segundo a investigação da revista Spiegel, o país em questão seria o Azerbaijão. Hanning tinha relações antigas com o país e tinha sido inclusive membro do conselho do Fórum Alemão Azerbaijano. Entre os documentos supostamente obtidos por ele, estariam informações sobre o programa nuclear iraniano e as forças militares russas. Depois que deixou o cargo de chefe do serviço de inteligência, Hanning ainda trabalhou como secretário de Estado no Ministério Federal do Interior, até 2009, quando passou para a iniciativa privada. Os vazamentos se davam através do seu ex-chefe de gabinete, que é chamado pela investigação de Manfred D. Ele trabalhou no serviço de inteligência até o início desse ano, 2026.
4: Agora, Gabriel, qual é a repercussão do caso até agora?
5: Essa notícia caiu como uma bomba, porque justamente essa semana o atual chefe do serviço de inteligência, o Martin Jäger, disse que a ameaça de ataques contra alvos na Alemanha continua real e presente e que, abre aspas, a Alemanha corre o risco de ser envolvida em um conflito violento com a Rússia. A agência de inteligência britânica, assim como as diversas agências americanas, planejam realizar uma revisão interna sistemática de todas as informações sensíveis que foram compartilhadas com aliados europeus durante esse período aí que o Hanning teria vazado as informações. Há uma forte cobrança também dos partidos da coalizão do governo Merz por mudanças e fiscalização no serviço de inteligência. O chanceler Friedrich Merz já tinha uma proposta de reforma no serviço, mas o seu próprio partido agora pede uma reformulação do zero dessa proposta. Um dos principais problemas apontados é a permeabilidade entre o público e o privado. Muitos altos funcionários do governo vão trabalhar em consultorias ao deixar o poder, e isso já foi motivo de atividades suspeitas no passado. Vale lembrar o célebre caso do ex-chanceler Gerhard Schröder, que depois de sair do governo assumiu cargos em diversas empresas ligadas ao setor energético russo.
4: Muito obrigado, Gabriel Brust, correspondente da RFN Düsseldorf, Alemanha, que participou do Linha Direta de hoje.
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0: A imprensa francesa desta quinta continua realizando uma ampla cobertura do movimento das escolas de ensino médio. Os diários repercutem em peso o pronunciamento do primeiro-ministro francês, Sébastien Lecornu, ontem à noite, que recusou que a polícia tenha recebido ordens para confrontar os estudantes. Para o jornal Le Monde, o premier tentou ajustar sua postura em relação à mobilização que sacode a França, demonstrando certa compreensão. No entanto, abordou rapidamente as violências policiais que chocam o país, principalmente após o caso de um aluno de 15 anos da cidade de Lens, no norte da França, que teve a mão arrancada por uma granada de efeito moral. A estratégia das forças de segurança está adaptada? Questiona o jornal La Croix. Para o diário, Lecornu martela que há proporcionalidade nas operações policiais. Ao mesmo tempo, o jornal observa que demorou 2 semanas para que o ministro francês do interior, Laurent Nunes, proibisse a utilização de granadas de efeito moral nos protestos estudantis. Lacroix ressalta que desde meados de setembro, quando tiveram início os bloqueios nas escolas de ensino médio, ferimentos graves foram registrados entre os alunos, o que leva a opinião pública a questionar as ações policiais. O jornal Le Parisien evoca tensões entre o ministro do Interior e o ministro da Educação, Edouard Geffray, que defende também a proibição de lançadores de balas de borracha nos protestos. Na semana passada, um adolescente teve um dos olhos atingidos no município de Argenteuil, na região parisiense, e corre o risco de perder a visão. No entanto, Laurent Nunez é categórico ao afirmar que é ele o responsável pela ordem pública, até que se prove o contrário, segundo suas palavras.
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1: O assunto de hoje é a difusão da literatura brasileira na França. Para falar sobre esse tema, a RFI recebe Jaqueline Panjon, professora emérita da Universidade Sorbonne Nouvelle e especialista em língua, literatura e civilizações brasileiras. Bem-vinda à RFI, professora Jaqueline.
7: Obrigada pelo convite.
1: Ao longo da carreira, justamente, a senhora traduziu para o francês textos fundamentais da cultura brasileira, como a Carta de Pero Vaz de Caminha, ao Rei Dom Manuel, além de obras de poetas, um gosto pela poesia brasileira destacado, como Manuel de Barros, Paulo Leminski, Nelson Asher. Com décadas de atuação, justamente, como ponte entre a literatura brasileira e o público francês, como a senhora avalia hoje o interesse por essa literatura aqui na França, em um momento de profunda mudança nos hábitos de leitura?
7: Bom, eu acho que o interesse continua, mas não é só a universidade, né, que desperta esse interesse pela literatura, mas também o papel das editoras, também os eventos, porque há uma diferença enorme entre nos anos 70, por exemplo, né, o que era a literatura brasileira naqueles anos, e hoje. Há uma série de editoras especializadas, livrarias especializadas, e também eu acho que a literatura, como a música, interessa muito um público jovem, que é muito bom, né?
1: Quais são os gêneros aí, ou jovens autores, que a senhora sente que tem despertado o interesse do público francês?
7: Sim, bom, é engraçado, porque eu acho que em função de a década de 70, aí foi Jorge Amado, Bom Machado, Clarice. 80 já abriu um pouco. Então apareceu Milton Atum, por exemplo, e 90 é uma abertura, os anos 90 é uma abertura maior. É o Brasil convidado de honra no Salão do Livro, então escritores, bom, ainda os clássicos, né? Jorge Amado, Machado de Assis, bom, Paulo Coelho. E também uma série de autores de vários gêneros, assim, policial.
1: Patrícia Mello,
7: exatamente,
1: sucesso, é muito respeitada.
7: Exatamente. E agora, o interesse devido à universidade, bom, é mais restrito, porque na realidade é só quem vai fazer uma graduação em português que vai ter a chance de estudar literatura brasileira, porque tem que estudar o mundo lusófono. Mas, então, nos primeiros anos é um painel geral e depois os clássicos, né? Machado de Assis é um dos clássicos, né, necessários. Bom, e depois, quando o estudante chega ao mestrado, aí ele pode escolher o autor que quer. Então, a partir desse momento, já há uma série de experiências novas. E a escolha é bem maior, né?
1: E o que as redes sociais tiveram como impacto nesse universo, professora, dos livros? O jovem leitor francês ainda existe ou ele está diminuindo cada vez mais?
7: Acho que, infelizmente, está diminuindo, né, porque a internet e as redes sociais, né, já ocupam o tempo todo, mas ainda... Quem estuda, quem frequenta a universidade, tem que ler alguns livros. Comparando com o passado, leem muito menos, mas ainda há essa leitura possível. O interesse pela literatura brasileira ainda existe, porque há livrarias especializadas.
8: E essas outras livrarias que se especializaram na publicação do que tem acontecido em termos de movimentos sociais no Brasil, que publicam autores indígenas, que publicam a literatura feminina de mulheres negras.
7: Isso
8: a senhora sente que tem uma receptividade aqui entre o público francês? Interessa?
7: Sim.
8: Porque a França também está ainda num movimento, por exemplo, essa questão do movimento das mulheres negras aqui também é importantíssimo.
7: Exatamente. Bom, entre os estudos de mestrado, por exemplo, a gente vê muito assim, esse tipo de escolha, que antes não tinha mesmo, mas agora os jovens escolhem esses livros.
8: Então ainda tem oportunidades aí para se seguir nessa carreira acadêmica.
7: Exatamente.
8: A qual a senhora dedicou tanto tempo aí da sua vida. Eu conversei hoje então com a professora Jaqueline Panjon, que é professora emérita da Universidade Sorbonne Nouvelle, especialista em língua, literatura e civilização brasileiras. Muito obrigada pela sua visita aqui à RFI.
7: Eu que agradeço.
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9: O próximo presidente do Brasil terá sobre a mesa uma agenda repleta de compromissos internacionais assumidos pelo país na pasta ambiental, a começar pelo fim do desmatamento ilegal até 2030. O descumprimento desses objetivos, em um momento em que os efeitos das mudanças climáticas se aceleram no mundo, coloca em risco o futuro dos biomas brasileiros, em especial a Amazônia, e de suas populações. No principal documento formalizado pelo Brasil junto à ONU, conhecido pela sigla de NDC, o país se compromete a zerar a devastação das vegetações nativas e a restaurar 12 milhões de hectares de florestas no período do mandato do futuro presidente. Caroline Medeiros Frasson, diretora executiva da Laclima, especializada em direito ambiental, comenta:
10: essa meta não é difícil, porque a maior parte do desmatamento no Brasil é um desmatamento ilegal. Com o governo Lula, entrou a ministra Marina Silva e teve a reativação do IBAMA, a reativação do PPC-DAM, que é o Programa de Combate ao Desmatamento na Amazônia, mas também o PPC-Cerrado, isso fez com que os níveis de desmatamento ficassem em um nível historicamente baixo.
9: O fim do desmatamento é uma etapa fundamental para o Brasil atingir outro importante compromisso do Acordo de Paris sobre o Clima, o de reduzir até 2030 43% das emissões de gases de efeito estufa em relação aos índices de 2005. O corte e a queima da vegetação nativa respondem por cerca de 42% do total de emissões brasileiras, seguidas pela agricultura, com 29%, e a energia, com 20%. Nathalie Unterstel, especialista em políticas climáticas do Instituto Talanoa, explica esse desafio.
11: Primeiro, a gente tem uma meta para 2030 de redução das emissões da nossa economia como um todo, né, para que a gente chegue naquele ano com 1,2 bilhões de toneladas. Onde é que a gente está agora?
12: No líquido, a gente está, de certa forma, no caminho, né, de cumprir essa meta. Por isso que esses próximos anos, eles são fundamentais, né, para a gente poder chegar lá.
9: Em outros fóruns ambientais das Nações Unidas, o país também promete proteger 30% das suas áreas terrestres, costeiras e marinhas e reabilitar 163 mil quilômetros quadrados de terras degradadas, o equivalente a quase 2% do território nacional. O cumprimento desses e outros objetivos envolve o deslocamento de recursos financeiros e humanos importantes, fiscalização eficiente e o cumprimento da legislação.
10: Se a gente tiver o não cumprimento dessas metas, a gente vai ter um aumento muito exponencial dos riscos de os eventos extremos, como aconteceram no Rio Grande do Sul, como acontece agora quase todos os anos na Amazônia, de seca dos rios, vai comprometer de uma forma muito significativa vários setores produtivos brasileiros, incluindo o nosso carro-chefe, que é a agropecuária. Se a gente não alcançar essa meta no Brasil e no mundo, quem vai sofrer vão ser nós.
9: A nova configuração do Congresso, renovado nas eleições de 4 de outubro, torna o cenário preocupante. O partido de Flávio, PL, hostil às pautas ambientais, tem a maior bancada da Câmara e se tornou a maior força política do Senado.
11: Essas leis ambientais brasileiras, elas podem ser mudadas. Então, há uma preocupação grande de que o Congresso eleito para o próximo mandato, né, que ele queira mexer nesse conjunto aí de salvaguardas que nós temos.
9: Organizações da sociedade civil temem que, se eleito, Flávio possa seguir os passos de Donald Trump e retirar o país do principal tratado internacional para combater o aquecimento do planeta. A saída do Acordo de Paris comprometeria recursos internacionais que hoje são destinados ao Brasil para a preservação das florestas e da biodiversidade, a exemplo do Fundo Amazônia. Programas nacionais destinados à captação de investimentos como o Fundo Clima, o Ecoinvest Brasil e o Plataforma Brasil de Investimentos Climáticos para a Transformação Ecológica são condicionados ao cumprimento de compromissos ambientais. O Planeta Verde de hoje chega ao fim.
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1: Olá, as bets deixaram de ser apenas entretenimento e passaram a ocupar o centro de uma crise que mistura saúde pública, endividamento familiar, publicidade agressiva, futebol, política e economia. O que antes parecia uma aposta individual, hoje se transformou em um problema coletivo. Famílias comprometendo renda, jovens expostos a estímulos permanentes, trabalhadores tentando complementar salário em plataformas digitais que são desenhadas para manter o usuário jogando o tempo todo. O governo federal, por medida provisória, proibiu as loterias de apostas de cota fixa, as chamadas bets. Mas enquanto a medida não é votada pelo Congresso, a discussão continua. Quem paga a conta quando a aposta vira dependência? Quem ganha e quem perde quando a aposta entra no orçamento da família? No programa de hoje, vamos discutir os impactos na economia e na saúde pública das apostas online. Para ajudar você a entender a questão das bets, me acompanha nessa conversa a psiquiatra Isabela Pina e o professor de economia da Universidade de Pernambuco, Joebson Maurílio. Sejam muito bem-vindos ao Opinião Pernambuco. Agradecer demais a presença de vocês aqui. Eu queria começar pela doutora. Doutora, como é que o vício se desenvolve nas pessoas, né? Como é que se desenvolvem comportamentos compulsivos, muitas vezes contrários a nossos próprios interesses, nossas próprias vontades, né? Como é que o ser humano cai no vício? Vamos começar por aí?
2: Excelente pergunta, né? Nós temos algumas teorias, a gente tem algumas formas de explicar isso, mas uma forma interessante que eu acho de explicar, principalmente quando eu estou conversando com meus pacientes, é sobre a natureza humana de apreciar determinados prazeres, né? Então, nós temos, se a gente for falar do ponto de vista da neurobiologia, um sistema no cérebro que está voltado para prazer, né? Então a gente tem prazer na comida, a gente tem prazer no sexo, nas amizades, nos relacionamentos. E esse local, ele também pode ser estimulado por questões ambientais, né? Como, por exemplo, dependências no geral. Então, álcool, cigarro, comportamentos aditivos como dependência de jogos, dependência de internet. Essas situações, elas podem também ativar determinadas áreas cerebrais, nos dando a sensação de relaxamento, de redução de ansiedade, de prazer, de bem-estar. Então, começa como uma atividade prazerosa, como uma atividade boa, e dependendo do nível dessa atividade e do poder que ela tem de sequestrar a nossa vida, nossa atenção, ela acaba levando ao vício, que a gente prefere chamar de dependência ou adição, porque muitas vezes o vício está muito associado com vício versus virtude, como se fosse uma escolha pessoal de enveredar por um caminho, né? Da dependência, do caminho da adição. E nós sabemos que é um processo que vai sendo organizado, isso vai se estabelecendo com o comportamento, com a repetição, com o prazer que aquela sensação gerou, e a pessoa vai querendo repetir, vai querendo mais, e isso vai gerando esse comportamento compulsivo.
1: E esse vício que resvala em custos para onde ele precisa ser tratado, e quase sempre custos no SUS, custos públicos. E aí eu perguntaria para o professor Joebson, qual é o panorama que a gente tem, professor, aqui entre a arrecadação e os custos com os tratamentos provocados pelos vícios, nesse caso específico, em jogos online? Então, compensa o que se arrecada e o que se gasta nessa conta?
3: Perfeito, Josimar. Essa foi a conta que o governo fez, né, justamente para pugnar pela proibição das bets no Brasil. Em 2025, né, quando a gente teve ali o primeiro ano de arrecadação, a Receita Federal, ela divulgou o dado de que foram arrecadados 9 bilhões de reais, né, oriundos da legalização das plataformas de jogos online. Contudo, o governo, né, ele estimou através do SUS e do Ministério da Saúde um custo da ordem de 30 bilhões de reais com problemas e patologias associadas ao jogo online, ao vício, né, desse tipo de, nesse tipo de atividade.
1: 30 milhões de reais, um gasto que...
3: 30 bilhões.
1: 30 bilhões, vamos isso. colocar bem, B, né?
3: Isso.
1: Que aí é um gasto que implica na gente no outro tipo de pergunta, que é por que esse risco de desenvolver dependência, ele é maior em famílias socioeconomicamente mais vulneráveis. Porque é justamente sobre esse custo que está lá no SUS,
3: uhum.
1: que é onde a conta vai ser paga, a conta pública vai ser paga. E aí eu lhe perguntaria, doutora, por que essas famílias socioeconomicamente mais vulneráveis, elas estão mais suscetíveis ao vício?
2: Quando a gente vai falando da questão de vício e dependência, a gente entra em fatores psicossociais. Né? A saúde mental, ela trabalha com aspectos biológicos, aspectos sociais e aspectos psicológicos. Essa população, muitas vezes, é uma população mais vulnerável do ponto de vista de expectativa de vida, de experiências, muitas vezes experiências traumáticas na infância, experiências de violência. Então, são pessoas emocionalmente mais suscetíveis à dependência no geral. Não é que as pessoas mais favorecidas com a condição socioeconômica, mas também não tenham essas vivências. Né? Porém, o suporte é diferente. Né? Essas contas do SUS é a nossa população geral. As pessoas que têm mais condições, elas vão procurar o privado, elas vão procurar o meu consultório, elas vão procurar clínicas de internação, que nós temos bastante. Pessoas que trabalham isso no privado. Essa população é realmente assim, os estímulos que tem é maior. É, os limites, a questão da educação, a questão de entender que isso é um problema e não apenas, não é um jogo. Isso que você falou no início, que é muito interessante, como se fosse uma ideia de que é um investimento.
1: Sim.
2: É como se fosse assim, eu vou investir R$1, R$2 e vou ter um retorno muito grande. E muitas vezes esses jogos são vendidos como um investimento financeiro, e o colega pode falar bem melhor, mas isso não é um investimento. Isso gera ainda mais prejuízos, a plataforma é criada para isso, não é para você ganhar. Mas são muito seduzidos também pela ideia de que podem conseguir melhorar de vida, ter uma condição melhor através dessas plataformas. Né? É vendida essa ideia.
1: Esse efeito psicológico é muito danoso e muito forte. A sensação de você imaginar que pode aumentar a renda com uma aposta, ou mesmo sair da condição que vive para uma condição melhor por uma simples aposta.
2: É realmente algo assim que, se fosse possível, seria muito bom. Mas muitas vezes, como a plataforma ela é criada, ela é formalizada, organizada, para que você continue jogando, entre nessa compulsão, então você teve um ganho, você não consegue retirar aquele dinheiro e seguir sua vida. Muitas vezes você vai querer, se eu investir 5 e ganhei 1.000, eu vou querer mais, eu vou investir esse 1.000 para ganhar 5, para ganhar 6. Então isso vai gerando essa compulsividade, né? E quando vê a pessoa realmente está dependente e está perdendo tudo, está pegando empréstimo, está comprometendo a própria renda, a renda de família.
1: Que parece ser um problema que se agrava mais em pessoas, acho que mais novas ou mais suscetíveis aos efeitos do algoritmo. Que ficam repetindo, porque estão muito presentes em redes sociais e, por isso, são mais suscetíveis ainda. O mais novo, o jovem.
2: O jovem, é. O jovem é mais suscetível. Homens já são, assim, por dados, né, epidemiológicos, mais suscetíveis a dependências, né, que as mulheres também não possam, elas estão crescendo também essas taxas, mas homens e jovens são a principal população de dependência, né, dependências no gerais e dependência de jogos também.
1: Professor Joebson, são essas famílias de baixa renda que mais sofrem, estão mais entregues a essa condição, né? De endividamento e crise financeira. Então, explica para a gente como é que se dá essa transferência de renda. Como é que esse dinheiro chega nas empresas que administram as BETs, né? Saindo da renda de famílias que precisam mais do que nunca dessa verba, desse dinheiro?
3: Pois é. O problema da dependência do jogo online, ele se torna mais danoso para famílias socioeconomicamente mais vulneráveis, justamente porque mesmo pequenos valores, né, pequenas quantias, isso representa muito da renda familiar. Então, se você tem um apostador que aposta R$200, mas a renda familiar dele é R$2.000, ele está comprometendo 10% da renda dele, tá? Enquanto uma pessoa que ganha R$20.000 e aposta esses mesmos 200, está comprometendo apenas 1% da sua renda. Então, é por isso que o efeito acaba sendo mais danoso, mais perverso sobre pessoas com a baixa condição de renda, né? E esse dinheiro, né, que apesar de representar uma parcela grande da renda da família mais vulnerável, a família de baixa renda, é um dinheiro que é utilizado geralmente para subsistência, né? Utilizada ali para alimentação, para vestuário, para moradia, tá? E esse dinheiro ele deixa de entrar no setor produtivo da economia e passa a integrar ali o lucro, né? Ou melhor, a receita das empresas de jogos online, tá? Então era um dinheiro que deveria estar circulando no comércio, né? Em bens e serviços e não está. Tá? Então, isso gera um efeito multiplicador às avessas na economia. Né? Ao invés de ter um dinheiro ali que está sendo gasto no setor produtivo e que está se multiplicando, porque quando uma pessoa faz um gasto na economia, né? De um lado você está comprando, tem alguém recebendo. Essa pessoa que recebe esse dinheiro também vai consumir com esse dinheiro. Né? E isso vai gerando um efeito multiplicador e a economia tende a crescer, tá? Quando esse dinheiro entra no setor produtivo. Uma vez que esse dinheiro agora não está mais no comércio, não está mais em bens e serviços e está como receita das BETs, esse dinheiro não necessariamente volta para o setor produtivo na sua totalidade.
1: E, professor, como é que, para a gente tentar fazer um desenho rápido aqui, mesmo que superficial, sobre esse caminho do dinheiro.
3: Certo.
1: Em algumas situações, eu vou dar o pontapé nele, lá no Bolsa Família ou em, em recursos de programas de governo, que faz com que essa verba, essa renda chegue de alguma maneira na família.
3: Sim.
1: Carente de renda, de baixa renda. E aí, como é que ela, ele segue? Só para a gente ter um delinear, vai para onde? Ela segue por onde? Passando pelas empresas? Explica para a gente.
3: Isso. Esse dinheiro, ele entra, né? Vamos considerar o dinheiro vindo de uma transferência de renda, né? Como o dinheiro do programa Bolsa Família. Uma vez que a família está de posse desse dinheiro, desse valor, ela pode fazer o que quiser com esse dinheiro, né? Inclusive apostas online, o que é relativamente simples hoje em dia, né? Então, com o celular, ela simplesmente faz a aposta e consegue transferir o dinheiro ali por qualquer meio de pagamento via Pix, por exemplo, tá? Então, automaticamente, esse dinheiro já saiu da mão da família e agora faz parte da receita da empresa, tá? Onde uma parte da receita também vai ser utilizada para pagar salários, né? Porque o mercado legal de jogos online, ele também movimenta toda uma cadeia produtiva, né? Você tem ali publicidade, você tem marketing, você tem tecnologia, você tem serviços jurídicos, contabilidade, que as empresas pagam, né? Com esse dinheiro advindo das apostas, tá? Porém, parte desse dinheiro não vai para pagamento, né? Fica como lucro para as empresas e aí esse dinheiro pode, inclusive, nem sequer ficar aqui no Brasil, tá? Então, esse dinheiro não retorna na sua totalidade para a economia. Então, é basicamente esse o mecanismo, né? E o mercado legal de apostas, ele tem uma característica interessante. É, como foi colocada aqui a questão dos algoritmos,
1: sim,
3: por ser legal, né? Por ser legalizado, então, quanto mais marketing, quanto mais publicidade, né? Melhor para a empresa, tá? Então, isso acaba aumentando a exposição, tá? Das pessoas a esse tipo de atividade, coisa que não ocorre quando esse tipo de mercado ele não está regulamentado, ele não está legalizado.
1: Ah, é. Doutora Isabela, de um lado, o presidente Lula disse que não existe diferença entre bete boa e bete ruim. Foi uma das falas do presidente. Do outro lado, colocando nesse momento que a gente tá vivendo, na questão das eleições, o Flávio Bolsonaro defende acabar com os cassinos online, mas manter as apostas esportivas. Ele termina criando essa relação. Então, do ponto de vista do impacto nas pessoas, há diferenças entre esses tipos de jogos? Ou é tudo vício, vai cair no mesmo saco, no mesmo buraco e a consequência vai ser a mesma?
2: Não tem diferença, né? Na verdade, os jogos, não sei bete boa, bete mal, mas os jogos como um todo, jogos de azar como um todo, né? Quando eles eram apenas físicos, então tinha o cassino, tem uma aposta, jogo do bicho, que são... não são legalizados mais no Brasil, mas existia toda uma barreira de acesso. Então, a pessoa tinha que se arrumar, sair de casa, ir para tal local, jogar ou apostar. Então, tinham certas barreiras e momentos para a pessoa mudar de ideia, a pessoa pensar o que está fazendo, diminuir a questão da impulsividade. Com o advento do digital, isso mudou completamente. As pessoas têm que botar o nome de cassino ou bet no bolso o tempo inteiro, 24/7. Você pode apostar e, muitas vezes, esses algoritmos dos jogos, sejam eles tigrinho, sejam cassinos online, sejam as bets, eles têm todo um... eles têm um perfil de cada usuário. Né? O algoritmo, ele capta o perfil de cada usuário. Então, tem usuários que vão querer mais à noite. Então, eles mandam benefícios, bônus, para que seja utilizado à noite. Tem outros que vão... sabe que é um jogo. Então, as pessoas agora elas não conseguiam, quando estavam apostando, assistir mais uma partida de um futebol, alguma coisa, só para assistir, pelo prazer em si de assistir. É assistindo e apostando. Então, quem é que vai dar o próximo cartão? Quem vai levar o próximo cartão amarelo? Quem vai bater o próximo escanteio? Então, isso é um estímulo muito grande o tempo inteiro. Então, seja o cassino online, seja bet, seja outras formas de jogos de azar, quando você investe uma quantia de valor, algo de valor, para ganhar, com a ideia de ganhar algo a mais, como um todo, é bastante danoso. O que piora em relação aos digitais é a disponibilidade, é o marketing, é a propaganda, não é? Que com a legalização começou a ficar muito mais intensa. Né? A gente acompanhou a Copa do Mundo e até que realmente teve um momento em que pediu para parar, em que foi exigido que parasse tanto estímulo, mas era o tempo inteiro oferecendo odds, oferecendo valores grandes, um marketing muito forte. Então, isso acaba atrapalhando.
1: Seria exagero a gente fazer uma comparação. Assim, a gente entende perfeitamente o poder de influência que os pais têm sobre os filhos. Seria algo comparável ao que os influencers têm sobre os apostadores ou sobre quem está nessa condição de jogar e acompanhando, seguindo influência e ouvindo o que eles estão dizendo sobre os jogos online?
2: Eu teria que pensar em relação aos pais, porque os adolescentes começam a não ouvir mais tanto os pais.
1: São relações bem específicas, né?
2: E quando vai chegando a adolescência, vão criando a própria identidade, então vão tentar se descolar da imagem do pai, da mãe, e vão pegando essas outras questões sociais. Então, talvez seja uma influência até maior nessa faixa etária específica de jovens e adultos. Então, o influencer ele vai trazer benefícios, ganhos, propostas de que aquela pessoa realmente apostando tal coisa ou tal jogo vai conseguir dinheiro a mais. Então, sim, para a nossa sociedade atual, os influencers eles têm realmente muita influência na decisão pública, né? E também na sensação de normalizar a aposta. Então, é como se fosse assim, não, todo mundo está apostando, apostar é normal, não é um problema de saúde pública, como a gente sabe que é. Então, os influencers, eles têm esse papel, esse trabalho, e são muito bem pagos pela indústria do jogo para isso.
1: Eu vou levantar mais um ponto que serve para os dois. Vou pedir começar com o professor Joelson, mas serve muito bem para os dois, que é assim, há quem defenda a criação de um imposto adicional que incidiria sobre os lucros das bets, para financiar programas de suporte a dependentes e viciados. Qual a opinião de vocês sobre isso? Vocês acham que isso seria viável do ponto de vista econômico, do ponto de vista psicológico, de saúde pública? O que é que a gente pode dizer a respeito disso?
3: A conta é bem simples, Josimar, nesse ponto, né? Mais uma vez, a gente tem a parte do benefício, né? Quando a gente pensa em arrecadação, receita, né? Seja lá de que magnitude for, né, essa taxação, a gente vai ter dinheiro entrando no cofre do governo, tá? Por outro lado, a gente tem o que a gente falou aqui no início, o custo associado à dependência, ao vício, etc. Tá? Então, enquanto o custo for maior que o benefício, né, ou seja, o dinheiro que é gasto, né, com as patologias, né, decorrentes da aposta online, né, for maior do que a arrecadação que essa atividade traz, eu acredito que não seja viável manter esse tipo de atividade. Só que, né, agora tem um parênteses, a demanda por jogo, por aposta online, ela existe. Se o mercado deixar de existir, essa demanda ela simplesmente não some, tá? Então, ela vai ser, em boa medida, canalizada para o mercado ilegal, que sempre existiu. E talvez agora exista com ainda mais força, dado a tecnologia que se tem disponível para isso. Então, acho que para essa política de proibição ela ser realmente eficaz, os mecanismos, né, de sufocamento da ilegalidade vai ter que funcionar plenamente, tá? Senão vai ser uma medida inócua. Ou seja, as pessoas vão continuar apostando, vão continuar ficando dependentes, vão continuar inflando, né, os custos com saúde, os custos do SUS, e o governo vai perder a arrecadação que antes tinha porque o mercado era legalizado.
1: Então, e ainda seria difícil calcular, entrar nessa conta, um imposto tal que fosse capaz de suprir todos os gastos com o SUS, por exemplo.
3: Sim, a conta ela é bem simples, na verdade. Se hoje a conta está estimada, né, entre 30 e 40 bilhões, então qualquer magnitude de imposto, né, que traga de arrecadação um valor maior que esses 40 bi, então a gente conseguiria aí equalizar a conta, né, e ter benefício pelo menos igual ao custo. tá? Ou até superar, né? Se o governo quiser taxar ainda mais, criar... Que hoje já tem, né? O apostador, quando ele ganha o prêmio, ele também paga, né, imposto sobre o que ele ganha. Então, o governo arrecada das duas formas. E ele pode aumentar essa arrecadação para quanto ele quiser, tá? Desde que as empresas estejam dispostas a operar, mesmo sabendo que vai ter de pagar esse nível de taxação. Mas, uma vez que esse nível de taxação iguala ou supera o custo que o governo tem, né, em decorrência da dependência, ele vai ter ali um superávit, né, ou um valor positivo que ele pode alocar em outras áreas da sociedade, não só na saúde, como em qualquer outra área relevante.
2: Em termos de saúde pública, é sempre melhor prevenir do que tratar depois que a doença já está estabelecida, né? Assim, o tratamento é muito mais complexo, não existe uma medicação, uma pílula mágica que eu vou dar e essa pessoa vai se curar do vício, não vai mais apostar, ou vai conseguir isso que chamam de jogar com responsabilidade, que é mais uma jogada de marketing do que real, baseado na nossa constituição como seres humanos mesmo, na neurobiologia, na psicologia. Mas tem um custo, que talvez não esteja nesse dado, que é o custo da vida, né? As taxas de suicídio em pessoas que apostam e que perdem, que têm grandes perdas, é uma taxa muito alta. Então, essas vidas, elas não têm como ser mensurada o valor nenhum de imposto e também não têm como ser resgatadas. Então, uma das preocupações maiores que nós temos quando acontece, que são pessoas que não necessariamente estão deprimidas, não necessariamente têm um outro transtorno mental, mas por ter apostado uma quantia grande ou ter investido demais e perdeu muito, essas pessoas se desesperam e se suicidam. Então, isso é um fenômeno não só aqui no Brasil, no mundo como um todo, mas que realmente mostra o pior, né? O pior desfecho possível de um apostador. E isso não tem como a gente reverter, mesmo com qualquer imposto.
1: Pode ser comparado a uma dependência química mesmo, sem existir uma substância envolvida?
2: Sim, os comportamentos são bem parecidos. A neurobiologia, a psicologia associada à dependência como um todo, dependências comportamentais e dependências químicas. A única dependência comportamental que está classificada no momento é, de fato, o transtorno do jogo, né? Uhum. Junto com as dependências químicas. Porém, muitos outros tipos de dependência também têm a neurobiologia bem parecida. O funcionamento, a estrutura, como as pessoas começam entrando por prazer e vão se mantendo nessa questão mais compulsiva. Então, é bem semelhante.
1: Vou continuar com ela aqui, porque está interessante os pontos que ela está levantando. Os sinais de alerta, doutora. Quais são os sinais de alerta para a gente perceber que alguém está entrando naquela fria, que alguém está, de alguma maneira, se envolvendo de maneira descompensada, está gastando o que não tem, está se envolvendo de uma maneira que é difícil sair?
2: Quando as perdas já são bem visíveis, aí realmente já está observado o que está acontecendo. Porém, aquela pessoa que começa a perder o controle da quantidade que está apostando, da quantidade de vezes que está utilizando, se apostar, sei lá, mais de 4 vezes, tem alguns dados assim, mais de 4 vezes no mês, já seria um sinal de alerta. Isso no mês. Isso
1: são pessoas que... 4 vezes no mês.
2: No mês. As pessoas fazem isso hoje em dia num jogo de futebol, muito mais do que isso, assistindo o jogo. Então, e também o tamanho que isso gera...
1: Desculpe interromper, mas do ponto de vista psiquiátrico, existe uma tabela, existe alguma referência, alguma referência que diga sobre, em dados números, mesmo assim, não. Quantidade de vezes de aposta, não. Onde você se coloca em tal situação?
2: Não de vezes de uso, mas da intensidade que aquele comportamento, aquela droga em si, exerce na vida da pessoa. O poder começa a minar outros campos da vida, então eu não consigo mais assistir um jogo com meus amigos, eu não consigo mais sair de casa para fazer um jantar, para ir numa praia, eu estou focado em fazer apostas, eu não durmo à noite porque eu estou apostando, que é o horário melhor. Então, vai ganhando uma magnitude muito grande, a pessoa começa a perder o controle sobre esse comportamento, né? O que aposta, a quantidade de vezes, e começa a gerar um mal-estar, uma ansiedade muito grande, se não está com disponibilidade, não está com dinheiro, não está com celular. Então, começa a ficar mais ansioso, insônia, tristeza quando perde, ou euforia muito grande quando ganha. Então, tem muitas essas variações de humor, de uma irritabilidade, que varia de acordo com o momento em que está vivendo.
1: A conversa da gente já está chegando ao final. 4 minutinhos para a gente encerrar. Eu pediria de cada um de vocês, vamos gastar 2 minutos com cada um para a gente tentar fazer esse fechamento. O impacto do ponto de vista nas famílias que mais perdem, que mais sofrem com o envolvimento, assim. Uma recomendação, o que fazer do ponto de vista econômico dentro de casa? Como administrar isso? O seu olhar sobre isso, sobre essa questão, como é que seria?
3: Meu olhar sobre a questão, Josimar, seria no seguinte aspecto. A renda familiar, o orçamento familiar, né, ele tem que estar muito bem delineado, né, com os seus propósitos, né, com o que você precisa gastar cada parcela daquele valor que a família tem mensalmente. Tá? Então, uma vez que a família, né, tem um orçamento, se compromete com esse orçamento, tá, quando a gente fala de família de baixa renda, dificilmente vai sobrar dinheiro para esse tipo de atividade. Então, acho que se comprometer, né, com as despesas, se comprometer em estar com as finanças em dia, pode ser um caminho para que realmente esse tipo de vício, né, e de atividade não tome conta de um parente, de um filho, né, de um esposo, porque se você pega o dinheiro, recebe ali, né, aquilo que é o orçamento familiar, tá? E você não faz a destinação de imediato, né, para cada coisa, espera, né, para final do mês eu pago essa dívida, tá? Vou aproveitar aqui, vou logo fazer minha aposta do dia ou minha aposta da semana, provavelmente vai faltar dinheiro no mês, tá? Então você começa a ter problemas com dívidas, né?
1: Sem falar no quanto isso agrava a desigualdade.
3: Exatamente.
1: Na sociedade.
3: Perfeito.
1: Doutora, sua mensagem, por favor, para quem tem um caso desse na família, como orientar, como procurar tratamento, alguma dica para o SUS, seu ponto de vista sobre isso, me ajude.
2: Tá. Primeiro é deixar claro que o jogo é uma questão de saúde pública, né? Muito além da questão econômica, de investimento ou não, mas a saúde pública deve ser colocada em primeiro lugar, a vida das pessoas deve ser colocada em primeiro lugar. Então, a prevenção sempre vai ser melhor. Então, taxar as empresas, não sei, mas com certeza diminuir o marketing, aumentar a vigilância do acesso para jovens não terem acesso de identificação facial. Hoje temos várias formas de conseguir impedir isso, porque as plataformas elas são organizadas para pegar, seduzir e manter a pessoa nesse sistema. Então, primeira coisa, prevenir, e se precisar de uma ajuda, né, com os mecanismos que o governo colocou, autoexclusão, tem alguns tratamentos online, então você pode ligar para alguns números que tem psiquiatras e psicólogos tratando ainda essas pessoas que já estão adoecidas, que a proibição, que não sabemos se vai ser mantida ou não, elas meio que pararam essa questão de novos, mas os casos que existem, né, eles estão ainda precisando de tratamento. No SUS são os CAPS, são os Centros de Atenção Psicossocial, que estão recebendo essa população. No Hospital das Clínicas da UFPE, nós também recebemos, né, esses pacientes no ambulatório de dependências que nós temos. Então, é procurar atenção básica ou o CAPS como porta de entrada e serviços especializados para tratamento dos transtornos do jogo.
1: A gente pode dizer que o SUS está preparado para receber esse tipo de caso?
2: Preparado é uma palavra muito forte. Estamos trocando pneu com o carro andando, né? Então, assim, novos cursos foram organizados para os CAPS conseguirem, porque a demanda para saúde mental, principalmente após a pandemia, aumentou bastante. Então, além da demanda por depressão, ansiedade, insônia e outros transtornos, agora também essa demanda de dependências comportamentais.
1: Gente, agradecer demais a presença de vocês. A Opinião Pernambuco cresce com a opinião de vocês, tentando ajudar quem está lá do outro lado, precisando desse tipo de orientação na vida. Agradeço demais ao professor Joebson Maurílio, da Universidade de Pernambuco, e a doutora Isabela Pina, que está aqui com a gente e veio trazer essa contribuição. O programa de hoje encerra por aqui. Fique com a gente acompanhando até o próximo programa. Até mais.

0: 8:58.
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0: até de Pernambuco, inicia aqui no século XIX, então eram profissionais que já eram letrados, né, dentro de uma situação social onde tinha um analfabetismo muito grande aqui no Brasil. Então eles já começaram a se inserir, né, para lutar pelas suas causas, né, sindicalizando e gerando aí impressos já nesse caráter, né, de luta social e trabalhista. Então, acredito, eu inicio, na verdade, o interesse pela tipografia por outro lado, né? Inicio quando eu entro aqui na universidade por um caráter estético e por uma relação, eu acho, de material mesmo. Uhum. Mas ao longo dessa minha inserção, principalmente como artista, designer e tipógrafa, né? Que eu me considero tipógrafa, eu não poderia falar de outra coisa, né? Então, realmente, para mim, os tipos, eles servem para que eu consiga trazer temáticas e trabalhar uma poética, que é uma poética importante assim, para a sociedade hoje em dia. E que, de alguma forma, se conecta, né, com essa relação aí do uso da técnica pelos próprios profissionais que trabalharam comercialmente.
1: E como surgiu essa ideia, né? Por que você escolheu falar sobre gênero, né, controle e corpo usando a tipografia, usando os objetos do cotidiano também?
0: Sim, eu acho que a exposição é recente, né? Esse meu trabalho, embora eu tenha feito no pós-doutorado no ano passado, eu considero ele ainda muito recente, as reflexões estão vindo ainda, né? Mas o que eu consigo, eu acho que trazer, que a exposição explora, é tanto o meu lugar, né, de mulher na sociedade e o lugar de mulher dentro da minha família, né? Uhum. Então, eu acho que como muitas mulheres no Brasil, a gente vivencia diversas violências em muitos níveis, né? Níveis pequenos até níveis muito graves, né, de violência, mas eu considero todas elas uma violência. E venho de uma família do interior de Pernambuco, né, e principalmente essa parte da memória, né, que eu trago da minha família, da minha família paterna. Uhum. Que é do...
2: Então, assim, o que a gente vem fazendo...
0: Meu avô trabalhou numa usina açucareira, né, no interior, lá em Catende. Então, veio desse contexto de uma cidade do interior, né, onde a posição da mulher também era muito importante. E aí é isso. Então, eu trago esse... Eu acho que vem algo, né, que eu consigo resgatar, assim, da minha ancestralidade, vamos falar assim, mas que eu insiro isso dentro do contexto contemporâneo, né? Em que nós, mulheres, vivenciamos cotidianamente.
1: Com certeza. E tem uma obra na sua exposição que se chama Controle dos Corpos. Para você, o que significa controle dos corpos?
0: Eita, será que eu sei, né? Eu acho que eu faço a obra até para tentar desvendar um pouco, né? O que seria isso? Não sei se seria interessante a gente falar um pouquinho sobre ela aqui.
1: Claro,
0: né? Então, a obra, ela surge de um talão comercial que se chama Controle Dos Corpos, né? Ele é escrito, assim, na capa, até com o número 2 e não a palavra, né, composta. E aí, assim que eu vejo esse talão comercial, que é aquele talão de pedidos, realmente, de estabelecimentos, eu não consigo ler outra coisa além de Controle Dos Corpos, né? E inicio uma coleta, eu acho que a tua pergunta, né, vai até para isso. Eu sei, né, assim, tinha coisas que vêm de mim, tem algumas frases ali que são minhas, inicio uma coleta com mulheres, perguntando para elas. Eu não perguntava exatamente, né, se alguma tinha controlado, mas vivências que já tinham tido, de pessoas que gostam, né, que quiseram pedir ou fazer com que você mudasse o seu jeito de ser ou se comportar de alguma forma. Aí depois eu explicava como é que ia ser a obra, para não direcionar, assim. E aí a exposição, ela inicia com esse talão, né? Um talão tem 100 páginas e eu deixei aberta. E aí sim, eu estabeleci uma frase, né? E abri um pouco para esse gênero, né? No fim, não está focado só na mulher lá na exposição, porque de alguma forma eu acho que todos nós vivenciamos controles, né? Para se posicionar, seja mulher, seja homem, ou seja pessoas, né, da comunidade.
1: Sim.
0: E tal.
1: Quando eu fui lá, eu vi muitos relatos. Tem muita coisa, muita gente escreveu. E eu me identifiquei com alguns. Eu fiquei assustada, porque eram muitos. Muitos, muitos, muitos, muitos. E tipo, como assim todo... Vira uma coisa coletiva, sabe?
0: Vira.
1: Uma agressão coletiva, assim. Eu fiquei abismada, né? Tinha um que era sobre... Você citou a comunidade

0: LGBT, tinha comentários sobre o corpo, né? Sobre como, você se veste assim, vira homem, uma coisa assim, bizarro.
1: Sim.
0: Então, e é muito, muito, são muitos relatos. Então, eu queria entender, né, e perguntar se você tem a proposta, alguma proposta, né, em relação a esses relatos. Você pretende fazer com que esses depoimentos, eles virem outra coisa?
1: Sim. Sim, a resposta já é sim, porque é muito interessante e, ao mesmo tempo, doloroso.
0: Com certeza. Né?
1: Então, às vezes, assim, quando eu chego e vejo esses novos relatos, eu preciso até me afastar, porque... E é isso, a gente vai se identificar com alguns, com outros, né? É muito difícil chegar ali e não já ter escutado alguma coisa, uhum, né? Que outra pessoa já passou. Tem um caráter anônimo, mas, ao mesmo tempo, muito pessoal, porque é a escrita da pessoa que está ali, né? Então, sim, como são vários relatos... E tá pequeno, né? Tá numa dimensão pequena ali. Eu tenho esse interesse, né? Mas vou deixar a coisa fluir, assim, para que essas frases, elas possam ter uma dimensão maior, né? Virar um grito, que ela tá dentro do, né? Da parte do grito. Sim. Da minha exposição, assim. E que realmente seja vista, né? Por mais pessoas. Então, como eu tenho essa atuação também de arte urbana, né? Então, eu tô deixando fluir, mas muita vontade de que isso vire um outro, que a obra continue em andamento, continue aberta e se desenvolvendo.
0: Esperamos que vire outra coisa, porque é muito interessante como esses pensamentos, eles, apesar de serem individuais, né? Você falou da escrita, eles às vezes são um coletivo, são várias pessoas pensando, agindo da mesma forma, sentindo talvez as mesmas coisas, ouvindo as mesmas coisas. Enfim, na tipografia, né, que a gente está falando sobre, voltando a falar sobre o trabalho, na tipografia antiga, quando uma pecinha, né, ela errava ou a tinta ela borrava, isso era visto como defeito. No entanto, a história da arte, ela sempre enxergou no improviso um território de criação. Como é que você transforma esses erros, né, essas falhas do processo gráfico, em uma linguagem artística?
1: Sim, eu entendo, na verdade, a experimentação, que é uma área, né, que eu atuo já há bastante tempo aqui como docente, usando esse material e outros materiais, numa perspectiva de incorporação e numa relação, né, de diálogo com o próprio material tipográfico. Uhum. Então, até pensar em erro, né, como algo que não deu certo, fica meio, parece contraditório, né? Porque, na verdade, tem uma expectativa, acho que quando você, né, se propõe a fazer ali uma chapa tipográfica, você tem uma expectativa, mas tanto eu, né, quanto os estudantes, né, que participam aí desse processo comigo, são estimulados para que deixe a coisa acontecer. Deixe realmente, né, que os próprios tipos, a máquina e a sua relação com esse material dite o resultado do trabalho. Então, é mais ou menos dessa forma, né, que eu lido, incorporando tanto o que poderia ser considerado como erro, né, como os acasos, assim, de fazer uma coisa e aconteceu outra, ou, por exemplo, a gente nessa máquina, né, que é uma máquina de tira-provas, a gente coloca o papel em cima da chapa e puxa um rolo compressor. E muitas vezes a gente tem que usar o papel para voltar o rolo e ele a tinta não passar para o rolo, né? E esse papel a gente reaproveita. Então, às vezes, ali já sai, que seria um papel que não seria o papel que a gente está usando como arte final, já sai algo que é interessante, né, esteticamente, e acaba virando o projeto, né? Então, eu acho que faz parte, realmente, da minha perspectiva de experimentação tipográfica, de estar aberto, né, ao acaso, ao que vai acontecer, e principalmente nessa relação presente com os materiais.
0: Muito interessante, tem uma obra que eu acho que é Ninguém é de Ninguém.
1: Sim.
0: Que acontece essa falha, né?
1: Isso.
0: O pessoal, os monitores que estavam me conduzindo, quando eu estava na exposição, eles me falaram que tiveram essa questão da falha, né? O papel grudou.
1: Isso.
0: Na folha. E eu achei interessante porque a frase meio que compôs a obra, porque meio que casou, né? É, era sobre assédio sexual.
1: Isso. É que ali, nessa obra específica, às vezes, quando a gente está imprimindo, como quando usa muita tinta, é, eu coloco um papel entre uma folha e outra da tiragem, uhum. né? E ali eu já tinha feito, já tinha pego esse jornal, é uma folha de jornal, né? Que é um papel mais fino. E coloquei esse papel entre essas folhas da tiragem, né? Do meu, da minha obra. E aí deixei. Então, quando eu voltei no outro dia, quando a tinta secou, eu fui tirar essa folha de jornal, que já tinha essa matéria que você está falando, né? Uhum. Que já tinha sido previamente escolhida, ela grudou. Então, realmente, ali é uma obra que surge do acaso, né? De algo que não estava sendo planejado. E sim, a matéria tem tudo a ver e contextualiza muito mais essa grande frase, né? Que é: ninguém é dono de ninguém.
0: Com certeza. É, a gente falou no começo do, do programa, da entrevista, que a impressão tipográfica, ela é um trabalho braçal, né? Mecânico.
1: Sim.
0: Onde o corpo, ele opera a máquina e no seu trabalho... É, você leva essa relação além, né? Você insere a dança, o movimento corporal direto no ato de imprimir.
1: Sim.
0: É, que tipo de conexão específica você busca criar entre o gesto da dança, a performance do corpo e a rigidez do metal na tipografia?
1: Sim. É, eu entendo, tem um pesquisador mineiro, chama Flávio Vignoli, um amigo querido. Ele desenvolveu no mestrado dele um conceito que chama performance mecânica, que é exatamente o que eu falei anteriormente, né? Dessa relação do corpo, né? E de uma performance que ele fala, aqui ele faz uma relação muito mais com a performance teatral, de ter uma resposta, né? Você faz alguma coisa e tem uma resposta da materialidade tipográfica.
0: Uhum.
1: E com isso, né, já em mente e no desenrolar da minha pesquisa, né, lá em Salvador, eu fui vendo que essa performance, assim, a movimentação que o próprio ato de compor e imprimir fazia se relacionava de alguma forma com essa minha outra linguagem, né? Que é a dança e que eu retornei a fazer, né? A dança lá em Salvador, assim. Uhum. Então, entendo que que existe um corpo ali que está em movimento, né? Que não é... pode não ser considerado como a dança, como todo mundo, né? Como a gente costuma entender a dança artisticamente, mas já também dentro da dança já tem outros autores que abrem um pouco essa noção da dança, né? E comecei a perceber que eu acho que a minha grande relação com a tipografia é pela movimentação, né? É pela possibilidade de expressão, tanto verbal quanto corporal. Tanto que a partir daí as obras vão tendo outro caráter, né? Então eu chego... só para imprimir, botei as aspas aqui, mas o corpo vai ficando cada vez mais presente. Então, me interessa muito a movimentação, né, que acontece quando a gente está dentro de uma oficina tipográfica, a movimentação que acontece quando eu estou na rua, né, e a movimentação da dança. Então, acho que tem tudo a ver.
0: Com certeza, muito massa. E para você que chegou agora, este é o programa que tem para hoje. Neste primeiro bloco, estamos conversando sobre a exposição Tipografia do Corpo, Ferida Aberta, com a artista por trás deste trabalho, Isabela Aragão, professora associada da UFPE e coordenadora do Laboratório de Práticas Gráficas, doutora em Arquitetura e Urbanismo pela USP e mestre em Design pela UFPE. É, a gente está falando sobre... rua, tem uma obra sua que ela é inspirada a partir de um lambi-lambi, né? Que você fez uma performance na rua. E essa obra tá na seção Peles e foi uma das que mais me impactou, assim. Quando eu entrei na obra, eu fui lá duas vezes, na exposição, fui lá duas vezes. E na primeira vez, eu fui só para dar uma... primeira olhada. Na segunda, fui mais aprofundada e, óbvio, eu tive auxílio dos monitores, né? Gabriela, Gabriele, Evelyn, enfim, muitos. E essa arte, logo quando eu vi, eu senti um certo desconforto, apesar dela ter sido a minha favorita, assim. A arte, ela é um conjunto de lambi-lambis, como eu falei, rasgados, né? Manchados de uma tinta vermelha, que posteriormente foi me explicado que era uma cola. E esse impacto, o impacto que eu senti ao ver a obra, não aconteceu só comigo, né? Uma aluna que estava na exposição, que trabalhou na exposição, elas, quando eu contei para elas sobre o que eu senti, ela sentiu a mesma coisa. Então, ela falou sobre a sensação de desconforto e violência ao olhar os papéis rasgados e a tinta vermelha. Vamos ouvir?
1: Vamos.
2: Quando eu vejo a cor vermelha da cola nesse daí, me impacta, e o rasgar também me impacta, me lembra violência. Só de olhar o papel rasgado assim, remete a uma raiva, uma violência na exposição, nesse quesito. Das fotos também, já envolve a performance, eu vejo o corpo dela que está conectado com os papéis, está se rasgando também. Então, sem ter o contexto dela, eu já vejo tudo conectado, a uma violência.
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0: Você gostaria de comentar algo sobre esse depoimento, Isabela?
1: Ai, meu Deus, será que eu tenho alguma coisa mais a falar? Mas eu posso, assim, contextualizar um pouco.
0: Com certeza.
1: Né? Eu acho, assim, esse é um momento final dessa trajetória, né? Inicial, assim, de pesquisa, criação, né? Artística com as tipografias. E esse núcleo, ele surge na minha relação com a cidade de Salvador, né?
0: Uhum.
1: Então, eu chego em Salvador, já conhecia, já tinha ido muito para a Bahia. Fui para a Bahia, porque gosto da Bahia. Embora, né, temos essa treta aqui em Pernambuco, mas só amor, assim.
0: Ah.
1: Mas nunca tinha vivido em Salvador, né? Então, chego numa cidade que tem uma peculiaridade muito grande, em todas, muitas questões interessantíssimas, complexas. Mas uma violência muito presente, e uma violência policial muito presente, né?
0: Com certeza.
1: Então, eu começo a colar esses lambes na cidade, e eu fazia um trajeto que ia, principalmente, da Escola de Belas Artes, que fica no centro, até onde eu fazia dança, né? Que é na Técnica Silvestre, lá no Pelourinho. Muitas vezes eu ia a pé, então era um trajeto, eu tinha um trajeto de atuação também como artista urbana, né? E ao longo dessas caminhadas, eu via que aconteciam coisas com os lambes que eu estava colando. E, ao mesmo tempo, estavam acontecendo coisas comigo, que não necessariamente eram boas também, né? Uhum. Não é só isso, assim. E então, eu comecei a ver essa relação, né, de que eu estava inscrevendo na cidade e, ao mesmo tempo, estava sendo inscrita. E estou até citando aí duas pesquisadoras baianas que, né, desenvolveram o conceito de corpografia. E aí crio esse conceito. O corpo tipográfico, na verdade, ele é a relação do meu corpo, do corpo dos tipos e a cidade.
0: Uhum.
1: Então, ali, eu acho que é a grande expressão dessa violência, né, cotidiana que a gente vive e que eu transporto para um papel, né, faço esse bloco, uma blocagem primeiro, colando as folhas com a palavra pele com cola vermelha, né? Para que é usada para fazer blocos. E, literalmente, rasgo, né? É uma video performance, mas que aqui,
0: sim,
1: só está o vestígio dela, né? Que talvez tenha ficado até mais interessante, assim. Então, sim, eu acho que ali é o... Seria cada vez mais ficando presente, né? Nas obras, até chegar à performance, onde... eu me incorporo, né? Eu, os tipos e a cidade, somos um só, literalmente. E começa a rasgar aí esse grande bloco de papel.
0: Isabela, a gente falou de desconforto, né?
1: Sim.
0: Coletivo, assim.
1: Sim.
0: Você espera que o público, ele sinta esse desconforto ao ver a obra?
1: Eu espero, sim. Eu espero que o público sinta o que eles... O que eles sintam, o que eles tenham que sentir, né, quando na exposição. Então, assim, a exposição é uma exposição que, esteticamente, se você entra uma vez, talvez você nem saque, né?
0: Uhum.
1: Que ela trata de temáticas muito fortes, né? Então, ao tratar da violência, diversas violências, como a gente já comentou aqui, eu imagino que eu vou estar despertando, né, algo forte também nas pessoas. Mas eu espero que essa, se chegar perto de algum tipo de dor, que ela sirva para ser refletida e que socialmente a gente consiga, né, pensar nessas violências que, de alguma forma, também fazemos parte, né?
0: Com certeza.
1: Espero, né, que seja uma provocação que, de repente, no primeiro momento, cause, né, algo nesse sentido, mas que está ali, né, como uma proposta de grande reflexão mesmo.
0: Com certeza, eu sou um exemplo dessas pessoas. Bom, esse trabalho, né, ele transita o tempo todo entre a rua, né, você falou dos lamps que você colava e eram destruídos, enfim. Qual é a diferença, né, de ver um impresso de protesto na parede da rua, né, e de ver esse mesmo impresso dentro de uma exposição, dentro de uma galeria?
1: Sim, essa foi uma grande questão para mim, quando eu resolvi fazer a exposição, porque ela também foi montada primeiro lá em Salvador, né?
0: Uhum.
1: E muitas, na verdade, das obras, né, que são lambes, elas nem estão dentro da galeria. E eu decidi que realmente qualquer lambe, né, qualquer obra que tivesse do lambe, ela estaria colada. Então, todas as obras que são lambes, elas estão, né, coladas, né, na parede ou em algum suporte, porque esse é o destino delas, vamos dizer assim, né? E tem algumas obras que estão fora, estão no vidro, que eu Sim. acho que é essa a minha relação, né? De já trazer de fora da galeria, já chamar e fazer uma relação com a rua, né? Assim, já que a gente aqui não está literalmente, né, virado assim para a rua. Então, acho muito relevante ter essa discussão também, né? Trazer essa discussão para esses artistas, para essa relação de atuação no espaço urbano, que é extremamente relevante. E sim, dentro de uma galeria ela vai ter ganhar outro contexto, né? Mas, embora não seja grande foco, eu acho, né, da exposição, então eu entendo muito mais, assim, que meu trabalho, ele parte dessa relação com a tipografia, como artista gráfica, e se expressa com diversas linguagens, né? Então, até eu fazer uma performance, eu parto do universo gráfico. Então, eu vejo a arte urbana também desse jeito. Eu estou dentro, né, de uma expressão que é gráfica, mas que está na superfície da cidade, está na pele da cidade, né? E que me interessa muitíssimo estar ali naquele lugar, porque ela aí ela vai chegar, né, para um outro público, num outro contexto.
0: Com certeza. Isabela, você está falando do pós-doutorado na Bahia, né, do percurso pelo Nordeste. Essa exposição, ela carrega a energia, né, e a matéria de vários lugares, né, Bahia, que você fez seu pós-doutorado, Pernambuco, onde você ensina, produz, expõe. Então, como esses dois lugares, eles se encontram nas peças que você está expondo?
1: Sim, eu acho, eu tive, assim, foi, eu fiz o meu doutorado em São Paulo,
0: uhum.
1: e decidi, não, agora eu vou ficar aqui no Norte, depois que eu voltei, aí volto, né, faz 10 anos que eu voltei até, e decidi, se eu for sair mais uma vez, é Nordeste, né? E agora muito mais, né? Orgulho de ser nordestina, né? Nesse contexto que a gente está vivendo agora entre, né? Entre na eleição e uhum. tal. Eu acho que, assim, eu estou totalmente embrincada ali, né? Eu sou, né, nordestina, né? Assim como muitos que devem estar escutando, e você também. Uhum. Sim, eu vejo uma relação muito forte entre os dois estados, né? São estados que eu acho que se posicionam socialmente também de uma maneira muito parecida. São estados ricos culturalmente, né? E, enfim, eu acho que tem uma... Eu consigo ver uma diferença. Então, por exemplo, a área da dança lá é muito mais, né? Tem muito mais financiamentos. Até o próprio curso de dança dentro da universidade é mais antigo. Mas eu vejo, acho que eu consigo ver. Eu fiz lá na Bahia, eu produzi em Salvador e também no Recôncavo Baiano, uhum. né? Que traz, não, ainda muito mais uma carga, né, histórica e racial muito forte. Então, até eu, assim, essa obra que eu crio sobre o racismo, né? Ela foi feita lá. Então, acho que, espero que esteja muito contextualizada, embora seja sobre, né? Uma exposição, ela trata muito do sujeito que está fazendo, né? Espero que as pessoas se sintam representadas também nesse lugar, né?
0: Você pensa em levar essa obra para outros estados?
1: Eu penso, é uma possibilidade. Eu teria que ter é muito trabalhoso montar uma exposição, né? Ah, seria até bom a gente comentar aqui, né? Que aqui em Recife, a exposição foi montada por um edital de cultura dentro da universidade. Uhum. Então, vou agradecer aí para a Reitoria de Cultura, para o CULT, por esse financiamento, né, da exposição. sem ela, né, eu não conseguiria montar ela do jeito que está montada. E sim, então adoraria. E não só ela inteira, né? Então estou com interesse aqui dentro da universidade, depois que ela for desmontada, de levar algumas obras para alguns espaços, né? Uhum. Então vou começar aí minhas articulações, principalmente espaços onde tem um público muito masculino, que eu acho que seria interessante um Sim. diálogo, ampliar o diálogo para um público maior.
4: Com
1: né?
4: certeza, com certeza.
1: Então acho que ela tem esse potencial de desmembramento, bora falar assim. Então estamos aqui, né, à disposição para quem tiver interesse também de fazer aí essas versões, mini versões.
0: É. Isabela, a gente está caminhando para o final e esse papo que a gente teve foi muito curto, até porque a exposição abrange muita coisa, né?
1: Sim.
0: É muito interessante porque aborda a memória da sua família, aborda a violência. E o que você quer que as pessoas levem para casa depois de verem a sua exposição, para além do que elas estão ouvindo aqui agora?
1: Sim. Eu acho assim, que para mim seria muito importante que fosse refletido, aí sim eu vou colocar um foco na violência contra a mulher, né? Eu acho que a gente tem dado pequeníssimos passos, assim, nesse assunto. Recentemente o governo está se posicionando muito mais, né? Fazendo políticas muito, mas ainda não é suficiente, sabemos, né? Nós, tem até uma obra lá que toca um pouco sobre, né, a quantidade de feminicídios, uhum, que provavelmente acontecesse nesse ano. Então, acho que para mim, no mínimo, né, entrar ali e sentir um pouco esse universo, né, que é o universo que nós mulheres vivenciamos, e refletir em conjunto, socialmente, o que é que a gente poderia fazer para que a gente chegasse aí a não que isso nunca mais acontecesse.
0: Com certeza. Para quem ficou interessado em conhecer a obra e o seu trabalho com a tipografia, a exposição fica até quando? Qual as redes as pessoas podem acompanhar?
1: Sim, então vamos convidar, né, uhum, o público aqui para visitar a exposição. Eu acho que daqui a umas 2 semanas vai ter uma programação feita pelos mediadores. Então a gente está com um grupo de estudantes de artes visuais que está mediando a exposição, que está sendo bem interessante. Ela fica até dia 26 de outubro agora e a visitação está sendo em horário comercial, né? Eu vou também ofertar algumas oficinas com material tipográfico lá no laboratório. Então, eu acho que se puder ficar atento aí, né, tanto às redes sociais da galeria, do Laboratório de Práticas Gráficas daqui da UFPE e da minha também. E falar qual é, né?
0: Uhum.
1: O meu é isa_bela.aragão. O do laboratório é Lab Práticas Gráficas, UFPE, se eu não me engano. E a galeria, que eu acho que é o mais fácil, a Galeria Capibaribe. Então, fazer aqui o convite para essa visita, tanto na galeria quanto na nossa universidade.
0: Com certeza. Estamos chegando ao fim da entrevista. Eu gostaria de agradecer a presença de Isabela Aragão, professora associada da UFPE e coordenadora do Laboratório de Práticas Gráficas, doutora em Arquitetura e Urbanismo pela USP e mestre Design pela UFPE. Muito obrigada, Isabela. Foi muito massa.
1: Obrigada a você, Gabriela. Amei. Parabéns, viu?
0: Obrigada. Estamos chegando ao final desse primeiro bloco. Vamos para um rápido intervalo, mas voltamos já já com o segundo bloco do nosso programa, com notícias e muita música para você.
5: Dez horas e 32 minutos.
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9: É a melhor plateia em linha reta da América Latina.
10: Eita!
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0: Voltamos para o segundo bloco do Que Tem Pra Hoje pelas ondas da Rádio Paulo Freire. Eu sou Gabriela Paz, estudante do curso de jornalismo da Universidade Federal de Pernambuco. A Comissão de Ética da Universidade Federal de Pernambuco iniciou no último dia 24 a campanha educativa Ética em Foco, uma iniciativa voltada à promoção da reflexão sobre ética, respeito e responsabilidade nas relações que fazem parte do cotidiano universitário. Com o mote Conviver com Respeito é um compromisso de todos nós, a campanha teve início com a publicação de conteúdos educativos em formatos de cards no perfil oficial da SETI UFPE no Instagram, a fim de apresentar informações, estimular questionamentos e provocar a comunidade universitária a refletir sobre suas atitudes e escolhas. As postagens são curtas e utilizam linguagem acessível, abordando temas como urbanidade, participação em redes sociais, assédio moral e respeito à diversidade. O material também será impresso e distribuído nos centros acadêmicos da UFPE. Para acessar o post do Instagram e ter mais informações, você pode acessar o perfil @setufpe.oficial. Repetindo, setufpe.oficial. Estão abertas as inscrições para a segunda mostra cultural Arte Delas, realizada pelo Programa para Bem-Estar e Saúde Mental do Centro de Artes e Comunicação da UFPE, o PROBEM. A chamada é voltada para mulheres cis e trans interessadas em apresentar seus trabalhos artísticos. A mostra acontece no dia 21 de outubro de 2026, das 4 às 6 da tarde, no hall do Centro de Artes e Comunicação da UFPE. O evento é aberto ao público e busca utilizar a arte como forma de chamar a atenção para o cuidado e a prevenção do câncer de mama, em alusão ao Outubro Rosa. As interessadas em participar com apresentações artísticas podem se inscrever até o dia 12 de outubro de 2026. Para saber mais sobre as chamadas e as formas de inscrição, é só acompanhar o Instagram @probemducaccanais. Repetindo, @probemducaccanais. E assim, chegamos ao final desta edição do Que Tem Pra Hoje. No primeiro bloco do programa, conversamos com Isabela Aragão, professora associada da UFPE e coordenadora do Laboratório de Práticas Gráficas, o LPG, doutora em Arquitetura e Urbanismo pela USP e mestre em Design pela UFPE. Conversamos sobre como as letras, o papel e a tinta podem contar histórias de memória, resgatar a presença das mulheres na história gráfica e também servir como manifesto de arte e denúncia social, a partir da sua exposição Tipografia do Corpo Ferida Aberta, produzida por Isabela. Se você perdeu a entrevista, ela ficará gravada no YouTube da Rádio Paulo Freire e poderá ser acessada facilmente. Esta edição do Que Tem Pra Hoje foi produzida e apresentada por mim, Gabriela Paz, estudante de jornalismo na Universidade Federal de Pernambuco. Na operação de áudio, Catarina Polônio, no streaming do YouTube, Igor Cabral. Sob supervisão técnica da Rádio Paulo Freire, Catarina Apolônio e Igor Cabral. Agradecemos a audiência. Para finalizar, Vamos ouvir um som do dia. Esse é sobre Bezerra da Silva, cantor, compositor e multi-instrumentista pernambucano, ícone do samba e cronista das favelas, cuja obra une humor e crítica social. Quem nos conta mais sobre esse ícone da música brasileira é Catarina Polônio no quadro Som do Dia. Agradecemos a audiência e até o próximo programa.
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13: José Bezerra da Silva, mais conhecido como Bezerra da Silva, nasceu em Recife em fevereiro de 1927. Ele cresceu em Campo Grande, bairro da zona norte da capital pernambucana. Com 15 anos, Bezerra da Silva fugiu para o Rio de Janeiro, escondido num navio de açúcar. Ele comeu o pão que o diabo amassou até conseguir se dedicar à música. A gente ouve Bezerra da Silva cantando o Rei do Coco.

A gente ouviu O Rei do Coco, música que abre o disco homônimo, lançado em 1975. Esse é o primeiro disco de Bezerra da Silva que teve produção musical de Jackson do Pandeiro, e o jeito de Bezerra da Silva cantar nessa época e a sonoridade do disco lembra muito Jackson do Pandeiro, que foi seu padrinho musical. Já adulto, o artista estudou música. Ele tocava violão, piano e saxofone. Ele começou a atuar profissionalmente tocando percussão em regionais e orquestras de emissoras de rádio e TV. A gente ouve agora Gato com Bronca, com Bezerra da Silva. Essa música está no disco lançado em 1977. Neste álbum, Bezerra da Silva divide as músicas com o cantor Genaro. Ele marca o início do reinado do embaixador das favelas no samba de partido alto.

A gente ouviu Preconceito de Cor, com Bezerra da Silva. Além de sambista partideiro, o artista ficou conhecido por cantar as injustiças sociais, como na música que ouvimos, lançada em 1987 no disco chamado Justiça Social. Bezerra da Silva sabia bem o que é preconceito e diferença de classe e por isso retratava tão bem as periferias. Filho de mãe solteira, passou pela experiência de viver nas ruas e chegou a ser enquadrado pela polícia dezenas de vezes. Em Sonho de Operário, música lançada em 1989, Bezerra da Silva canta, na verdade, o pesadelo da tensão social de maneira bem humorada. Olha!

Bezerra da Silva faleceu por conta de complicações pulmonares em janeiro de 2005. Além de cantar a realidade dos subúrbios e das pessoas marginalizadas, outra marca do artista é a ironia. Um exemplo é a música Pega Eu, do disco homônimo, lançado em 2004. Este foi o último álbum que o artista lançou em vida.

Em uma matéria da EBC, Yuri Brito Santos, autor do livro Bezerra da Silva, A Criminologia na Voz do Morro, comenta que a premissa do princípio da inocência no Estado Democrático de Direito não se aplica às comunidades carentes, cuja voz Bezerra da Silva ecoa através da música. A gente ouve Bezerra da Silva com Eu Sou Favela, que está no disco Presidente Caô Caô, lançado em 1992. Sim.

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1: Dez horas e 47 minutos.
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3: Vamos fazer aqui dois poetas pernambucanos que a gente gosta muito. Um é Manuel Bandeira, o outro é Carlos Pena Filho. Então a gente pegou em forma de blues, fez umas canções aqui.

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1: 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Estofarto. Dolerismo comedido. Dolerismo bem comportado. Dolerismo, funcionário público com livro de ponto expediente. Protocolo e manifestações de apreço ao senhor diretor. Dolerismo que para e vai averiguar no dicionário o cunho vernáculo de um vocábulo. Abaixo os puristas. Todas as palavras, sobretudo os barbarismos universais. Todas as construções, sobretudo as sintaxes de exceção. Todos os ritmos, sobretudo os inumeráveis. Estou farto do lirismo namorador, político, raquítico, sifilítico. Do lirismo que capitula ao que quer que seja fora de si mesmo. De resto não é lirismo, será contabilidade, tabela de cossenos, secretário. Do amante exemplar com 100 modelos de cartas e as diferentes maneiras de agradar as mulheres. Quero antes a poética dos loucos, o lirismo dos loucos, a poética dos bêbados. O lirismo difícil e pungente dos bêbados. O lirismo do escravo de Shakespeare. Estou farto. Não quero saber mais. O lirismo que não é libertação.
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2: Não parece, mas é política. Sabe quando você vai comprar aquele seu leite condensado favorito e quando vai usar, percebe que ele não tem o mesmo sabor de antes? Ou aquele requeijão que tá mais ralo, o iogurte mais doce, ou o creme de leite que não engrossa mais? Pois é, não é sua cabeça, é a fórmula. E sim, tem política aí. O que parece uma simples mudança de receita é, na real, um jogo econômico e político gigantesco. Nos últimos anos, o leite ficou caríssimo e isso veio de um combo de fatores. Estiagem, guerra da Ucrânia, aumento de insumos como soja e milho e até a saída de pequenos produtores do mercado. Mas o que isso tudo quer dizer na prática? A estiagem, ou seca prolongada, faz o pasto secar e diminui a alimentação natural do gado. Com isso, os produtores precisam comprar mais ração, que fica cada vez mais cara. A guerra da Ucrânia até pode parecer distante, mas ela afetou o mundo inteiro. A Rússia e a Ucrânia são grandes exportadoras de fertilizantes e grãos como trigo e milho. Com o conflito, esses produtos ficaram mais caros e escassos. E como o Brasil depende desses insumos importados, o custo para produzir aqui também subiu. Esses dois grãos são a base da alimentação dos animais. Quando o preço deles sobe, tudo sobe junto. O leite, a carne, o queijo, o iogurte. A indústria não segura esse custo e repassa direto para o consumidor. Já a saída de pequenos produtores tem a ver com os custos altos e pouco apoio do governo, que acaba fazendo com que muitos desistam de produzir. Quem sobra são as grandes empresas, que conseguem segurar o prejuízo, mas isso significa menos concorrência e, claro, preços ainda mais altos. Porque já que eles não têm ninguém para competir, podem colocar os preços que quiserem. O resultado? As grandes indústrias começaram a substituir o leite puro por ingredientes mais baratos, como soro de leite, amido e gordura vegetal. E para disfarçar, criaram os nomes novos: mistura láctea condensada, bebida láctea sabor iogurte, doce de soro de leite. Tudo isso com embalagens quase que idênticas às originais. A confusão é totalmente proposital, porque quando o consumidor compra achando que é leite condensado, mas leva uma mistura ultraprocessada, ele não está só sendo enganado, ele está alimentando uma estrutura que prioriza o lucro, mesmo que isso piore a qualidade do alimento e a saúde de quem consome. Essas trocas estão ligadas às regras tributárias. Por exemplo, o sorvete paga imposto, mas se for chamado de sobremesa láctea, a taxa é zero. Ou seja, mudar o nome do produto virou uma estratégia para fugir do imposto. Enquanto isso, a gente paga o preço, literalmente, por produtos mais caros e piores. Com a reforma tributária, empresas estão brigando para enquadrar seus produtos nas categorias mais vantajosas. Umas querem pagar menos impostos, alegando que o produto é alimento. Outras se defendem para não cair na lista do imposto do pecado, que é um imposto de consumo cobrado especificamente sobre determinados produtos considerados prejudiciais à sociedade. No fim, é o poder econômico decidindo o que é essencial e o que é luxo. Isso tudo é sobre política pública, sobre quem consegue produzir, sobre quem tem voz para negociar em Brasília e sobre quem fica para trás. Porque enquanto as grandes marcas reformulam os produtos para continuar lucrando, o pequeno produtor está saindo do mercado sem apoio, sem subsídio e sem política de base. Então, da próxima vez que você vir um novo produto no mercado, lembra, ele pode ter menos leite, menos qualidade, mas tem muito mais política do que parece. Nicole Guimarães, para Não Parece, Mas É Política.
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Então, que aumenta o campo de visão de quem olha e permite uma visão mais precisa de objetos distantes. Na astronomia, é usada para ver objetos na superfície da Terra, como árvores, pessoas, animais, ou os corpos celestes, como planetas, meteoros e satélites. Eu sou Maria Clara Fernandes, estudante de jornalismo na UFPE. Hoje, o Luneta traz uma edição especial. Estamos no hall do Centro de Convenções da Universidade Federal de Pernambuco, na Expo UFPE 2026, uma feira de profissões realizada todo ano pela UFPE para apresentar os cursos de graduação e programas institucionais da universidade para estudantes do ensino médio. Luneta faz parte do projeto Monitoramento da Mídia Hegemônica, a Prática da Comunicação Popular. Uma experiência de complementaridade de saberes, aprovado pelo edital número 18 de 2024 da FACEP. E vai ao ar na Rádio Paulo Freire nas quintas-feiras, com reprise na Universitária FM nas sextas-feiras. E a presença do Luneta, um programa dedicado à crítica da mídia nesta Expo UFPE, tem um motivo importante. O jornalismo é hoje uma das profissões fundamentais na disputa das opiniões e dos rumos do Brasil. Por isso, a nossa conversa de hoje é sobre o papel e a importância do jornalismo e dos jornalistas, especialmente para quem pensa em seguir essa profissão. Outra coisa especial do programa de hoje é que, geralmente, quem está nesse lugar que eu ocupo agora como entrevistadora

0: com esse processo, essa discussão e a participação no movimento estudantil secundarista que despertou o desejo de cursar jornalismo. E também teve uma influência familiar, porque meu avô, ele era, na época, jornalista e ele escrevia para os jornais locais. Então, minha mãe me contava essa história e eu achava, minha mãe tinha muito orgulho e eu achava maravilhoso que meu avô, né, uma pessoa que era do meio popular inicialmente, era marceneiro, escrevesse para os jornais, publicasse artigos. E foi isso, essa influência familiar e essa relação com o movimento estudantil que me levou ao jornalismo.
1: Maravilha, professora. E me diz uma coisa, por que é importante fazer jornalismo hoje?
0: Porque mais do que nunca, a nossa profissão, como diz Gabriel García Márquez, é a melhor profissão do mundo. Porque a sociedade precisa de uma informação qualificada, apurada, de uma informação que possa ser decisiva para a sua tomada de posição sobre o mundo e sobre a realidade. Os meios de comunicação, eles são importantíssimos para a construção social da realidade e para a interpretação do mundo. E a sociedade necessita dos meios de comunicação livres, independentes, e precisa do jornalismo com liberdade de expressão e liberdade de imprensa, produzido por profissionais qualificados para isso, para que a gente tenha uma sociedade mais plural, mais democrática e mais livre.
1: Perfeita colocação, professora. E olha só, agora a principal fonte de informação para muita gente não é mais o jornal, né? Nem revista ou qualquer veículo de imprensa, mas sim as plataformas digitais e redes sociais. Os dados são do estudo anual Digital News Report, divulgado este ano pela Agência Internacional de Notícias Reuters, que ouviu 100 mil pessoas em 48 mercados ao redor do mundo. O levantamento mostra que 54% das pessoas usam plataformas de redes sociais e de vídeo para se informar. 52% usam a TV, 51% sites e aplicativos de jornais e 21% declararam que obtêm notícias pelo rádio. A gente sabe, né, também que nesse ambiente as pessoas que produzem essas informações, muitas vezes blogueiros, né, são pessoas que não têm uma formação em jornalismo. Professora, como é que fica o jornalismo em um cenário como esse?
0: O jornalismo é necessário porque a gente tem que compreender que a gente vive num ecossistema e a gente vive numa convergência de mídias, plataformas, redes, e a gente não está num mundo isolado. Então, o jornalismo é muito necessário justamente por conta da apuração, por conta da dimensão de construção dessa realidade, da dimensão, inclusive, de pesquisa, de apuração, do rigor, do debate sobre a ética nos meios de comunicação. Então, o jornalismo, ele faz parte de um campo que se constrói em cima de estudos, pesquisas e de constatações a partir desses estudos e pesquisas sobre como se produz uma notícia, como se produz uma informação. Então, o jornalista hoje, ela é um curador de conteúdos e um produtor e uma produtora de conteúdos para múltiplas plataformas. A importância do jornalismo se dá na qualificação da informação que é trabalhada. Então, quem estuda jornalismo, quem participa da universidade pública, da Universidade Federal de Pernambuco, esses estudantes e esses profissionais, eles vão se qualificar tanto na produção, quanto para apuração, quanto para elaboração. E vão discutir tudo isso à luz da ética, de como essa informação pode transformar a vida das pessoas. Então, o jornalismo é fundamental também por isso. Inclusive, num cenário em que a gente tem muitas plataformas digitais, que a gente tem um fluxo

0: custo de produção de informação muito grande e que a gente precisa de informação qualificada para enfrentar, inclusive, a desinformação.
1: Perfeito, professora. E agora vamos falar sobre a obrigatoriedade do diploma de jornalista para exercer a profissão. Você sabia que desde 2009 não é preciso ter o diploma de jornalista para exercer a função? Pois é, a regra que exigia o diploma foi criada em 1969, durante o regime militar. Naquela época, o governo usava essa exigência como uma ferramenta de controle. Ao determinar quem podia ou não ter o registro de jornalista, ficava mais fácil vigiar a imprensa e frear as críticas ao governo. Em 2009, o STF, o Supremo Tribunal Federal, decidiu que o jornalismo está tão misturado com o direito de livre expressão que o Estado não poderia proibir ninguém de escrever ou informar apenas por não ter feito uma faculdade. Desde então, essa discussão sobre o diploma vem se arrastando entre o Congresso Nacional e o STF, com entidades contra e a favor. Até que o tema ele mobilizou novamente a corte agora em 2026, a partir de um caso envolvendo um blogueiro que teria divulgado informação falsa com base numa fonte sigilosa. E o sigilo da fonte é garantido aos jornalistas. Aproveitando esse caso, a Federação Nacional dos Jornalistas, a FENAGE, pediu mais uma vez que o STF reveja a decisão de 2009, mas a corte ainda não marcou uma data para que todos os 11 ministros votem sobre o tema. Professora, depois de todas essas informações, eu quero saber de você. É preciso mesmo ter um diploma de curso de jornalismo para exercer a função?
0: O diploma não é uma reserva de mercado, como alguns dizem. O diploma não é algo que uma elite da profissão tem, como alguns dizem. O diploma vai conferir e um curso forte, qualificado, como o curso da UFPE, por exemplo, e de outras organizações e instituições que aqui de Pernambuco e do país todo, onde as pessoas, os estudantes estão cursando jornalismo, vai conferir exatamente algo que fica muito distante quando se discute essa questão do diploma. Porque a gente tem que pensar no jornalismo como uma ciência. O jornalismo não é só saber apertar um botão e colocar uma informação no ar. Ser jornalista implica em produção de conhecimento. O jornalismo é uma forma de pesquisa, de ciência, de produção de conteúdo, de produção de conhecimento. Existe um saber científico no jornalismo. Então, passar pela universidade vai conferir a esses profissionais e essas profissionais as capacidades, as habilidades para realizar estudos e pesquisas, não somente para ser uma pessoa que sabe escrever ou não para uma determinada plataforma. Essa parte prática é fundamental, mas existe uma parte que também é importantíssima, que vai conferir esse profissional, essa profissional, a expertise, a habilidade na produção do conhecimento e na produção do conteúdo. Então, o jornalismo tem uma dimensão que ela é epistemológica. O que é isso? É uma dimensão de produção de sentido, de produção de conhecimento. Não é somente uma atividade prática que se pode desenvolver. Então, existe uma falsa discussão sobre o diploma. O diploma vai conferir exatamente essas habilidades, não só o diploma, mas o curso, o estudo, a pesquisa, a verificação, a confrontação de dados, a análise crítica da realidade, que tudo isso é estimulado no curso de jornalismo. Então, uma pessoa do meio popular pode ser um comunicador popular? Pode ser um comunicador, uma comunicadora de mídia livre, de mídia independente? Lógico que pode. A comunicação é algo intrínseco ao ser humano. E a comunicação, como um direito humano, prevê que as pessoas, a sociedade, ela pode produzir, divulgar, acessar conteúdos. Então, o privilégio e a primazia de produzir comunicação não é só de jornalistas, mas os jornalistas têm uma função fundamental para produzir informação de qualidade, para pesquisar, para investigar e para produzir sentido. E isso a gente vai adquirir como uma base ética que os cursos de jornalismo oferecem para essa estudantada que está com a gente aqui e nas universidades que tem essa dimensão da pesquisa, do ensino e da extensão. Então é muito importante pensar no jornalismo nesse, a partir desse prisma.
1: Ótima colocação, professora. Me diga uma coisa, vale a pena fazer um curso de jornalismo aqui na UFPE?
0: Ah, gente, eu sou suspeita para falar, porque a Universidade Federal de Pernambuco tem um curso de jornalismo muito forte, muito resistente, muito aguerrido, que tem formado profissionais maravilhosos para o mercado de trabalho. A gente está desenvolvendo agora a análise do plano de curso, atualizando. Então, a gente tem uma dimensão de um compromisso com a sociedade. Então, dentro da Universidade Federal, o Departamento de Comunicação, o Observatório de Mídia da UFPE, a gente compreende um jornalismo como uma ferramenta que não é só instrumental, mas como uma prática voltada exatamente para a emancipação da sociedade. Então, o jornalismo que a gente todos os dias discute e faz na UFPE é para além da formação dos estudantes.
1: É um trabalho humanitário, né, professora?
0: É um jornalismo que defende a comunicação como direito humano para todas as pessoas.
1: Perfeito. Professora, como é que fica o mercado de trabalho hoje para o jornalista profissional?
0: É um mercado de trabalho complexo, que vai exigir que o jornalista profissional ele desenvolva várias habilidades, não apenas as habilidades técnicas, como atuar em plataformas, utilizar recursos da inteligência artificial, no sentido de favorecer as pesquisas, aos estudos, as apurações de informações, mas vai exigir também que esse jornalista esteja com a sociedade. É dentro da dinâmica da sociedade, nas ruas, nas conversas, nas comunidades, nos territórios, nas periferias, em todos os espaços públicos, que o jornalista vai se forjar e ele vai se colocar e ela vai se colocar nesse mercado. Então, na Universidade Federal de Pernambuco, a gente compreende as dificuldades do mercado de trabalho, porque ainda é um mercado de trabalho que está em desenvolvimento. Mas o jornalista, a jornalista, tem espaço sim. Mas o que a gente precisa entender é como é que a gente vai se portar nessa dinâmica desse mercado de trabalho. Que não é somente um mercado nas empresas de comunicação, mas tem as organizações da sociedade, tem as atividades de mídias livres, mídia independente. Então, é um mercado que, como eu disse antes, é um ecossistema. E esse mercado está em ebulição.
1: Perfeito, professora. Antes um pouquinho você falou sobre direito à comunicação, professora. Você poderia explicar isso melhor para a gente?
0: O direito à comunicação, ele está presente em vários documentos internacionais. Na Declaração Universal dos Direitos Humanos tem um artigo 19 que diz que as pessoas precisam ter liberdade para produzir, criticar, difundir informação, independentemente de fronteiras e de plataformas ou de tecnologias. Esse direito humano à comunicação, ele se dá tanto no debate que a gente faz sobre a importância da informação, sim, a importância da discussão que envolve a produção dessa informação, como também na possibilidade da sociedade se apropriar dos meios de comunicação. Então, o mercado do jornalismo é um mercado, como eu disse, complexo, em ebulição, mas a gente precisa compreender que a gente tem uma função social. O jornalista, a jornalista, tem uma obrigação ética, função social, que é de favorecer com que a gente tenha uma pluralidade de vozes e uma diversidade de informações circulando dentro das diversas mídias. E o direito humano à comunicação, ele é o direito à liberdade de expressão, sem coerção, sem nenhuma interdição e sem censura, e também o direito que as pessoas têm de ser produtoras de conteúdo, produtoras de informação. Verifiquem que eu não estou dizendo aqui que só quem pode produzir comunicação é jornalista, mas o jornalista e a jornalista têm um dever ético e têm a qualificação para produzir uma informação com apuração, com rigor inclusive científico, porque é uma profissão que tem uma dimensão científica também, uma dimensão social e uma dimensão política, de posicionamento voltado para a defesa dos direitos da sociedade.
1: A importância do estudo, né, professora? A importância
0: Exatamente.
1: De uma graduação, que faz a diferença no mercado.
0: Faz a diferença, porque você vai conseguir desenvolver habilidades, por exemplo, de leitura crítica da mídia, de análise da realidade, de conseguir observar o mundo e conseguir traduzir esse mundo para as pessoas. Tem uma dimensão subjetiva, porque quando se pensa no jornalismo, se pensa a objetividade da produção jornalística e tal. Mas tem uma dimensão que é subjetiva, que faz parte de uma formação humanística, que é isso que a gente está oferecendo aqui na UFPE.
1: A linguagem é muito importante, né, professora? Saber acessar diferentes grupos sociais. Isso, você sabe que uma graduação, um estudo, ele traz essa base, ele
0: Exatamente.
1: Traz essa informação.
0: Exatamente. A gente trabalha diversas linguagens aqui. A linguagem das mídias sonoras, do audiovisual, a linguagem das redes. A gente estuda como as pessoas estão exercendo seu direito à comunicação, inclusive na internet, para poder entender e para poder dialogar com elas. Então, existe, gente, uma dimensão científica, uma dimensão de pesquisa, de estudo, de análise comparativa. Então, a gente não pode esquecer essa dimensão que a gente trabalha. Tem a dimensão fundamental, que é estar nas ruas, apurando, coletando dados, informações. Mas, para fazer isso de forma qualificada e levar uma informação de qualidade não contaminada para a sociedade, é preciso do estudo, é preciso da pesquisa, é necessário, inclusive, essa vivência da Expo UFPE, da dimensão, da extensão, de conhecer a sociedade, Sim. de estar em diálogo com a sociedade, que isso tudo a gente faz aqui, a gente busca fazer isso aqui, estar nas rádios públicas, na rádio universitária, na TV universitária, na rádio Paulo Freire. Então, essa formação é uma formação holística, que é o que a gente busca oferecer nos cursos de comunicação, nos cursos de jornalismo.
1: Perfeito, Ana. Professora, você acha que o jornalismo ele tem cumprido seu papel?
0: Em alguns momentos, por exemplo, e eu vou ser muito otimista, durante a pandemia do Covid-19, o jornalismo foi um aliado da sociedade, porque a gente estava vivenciando uma emergência sanitária. As informações que chegavam eram informações conturbadas, uma onda, uma desordem informacional que assolou o país. Um momento em que a gente tinha uma epidemia do Covid-19 e a gente tinha uma infodemia, que era um bombardeio de informações por todos os lados, e o jornalismo foi central para que a sociedade pudesse conhecer, compreender, discutir, entender a dimensão da emergência sanitária que a gente estava vivenciando. Aqui na UFPE, o Observatório de Mídia, que fez o Observatório do Covid-19 com os professores, técnicos, profissionais do Departamento de Comunicação, em parceria com o curso de comunicação de Caruaru, com outras organizações da sociedade civil, a gente produziu, inclusive, programas de rádio, programas para televisão, junto com a TV universitária, com a sociedade civil organizada. A gente produziu programas de combate à desinformação. Então, programas jornalísticos como Coronavírus em Xeque, quando a gente levou para a sociedade informação qualificada para enfrentar a pandemia. Então, a mídia, o jornalismo, foi fundamental nesse processo para que a gente não tivesse o hecatombe que a gente teve, com mais de 700 mil pessoas que perderam as vidas. E o jornalismo foi importante também para enfrentar essa pandemia.
1: Muito bem, professora. E dentro do contexto de eleição que a gente está vivendo agora, qual a importância da produção responsável da informação, professora?
0: Fundamental, porque nós vivemos ainda um crescente, infelizmente, de notícias falsas que são espalhadas, de uma desordem informacional muito grande. E a importância do jornalismo se dá exatamente porque a gente desenvolve mecanismo de checagem de informação. Então, a gente tem muitas jornalistas trabalhando hoje profissionalmente em agências de checagem, em organizações dentro das universidades, organizações da sociedade civil, que, inclusive, trabalham para manter a sociedade bem informada diante dessa desordem informacional. Então, gente, o jornalista, a jornalista, tem tido um papel importante também nesse debate sobre como as informações falsas circulam. A gente tem uma série de profissionais jornalistas fazendo oficinas, debates, participando de grupos, trabalhando uma informação de qualidade para que você possa exercer o seu direito de cidadão e de cidadã de ter o direito à opinião, à liberdade de expressão e também conhecer, né, as dimensões fundamentais da política e da cidadania nesse momento de processo eleitoral.
1: Momento importantíssimo, né, professora? Professora, a nossa conversa está chegando ao fim. Muito obrigada pelas suas informações e pela sua participação. Agradeço muito e peço agora que você deixe um recado final para os futuros estudantes da universidade.
0: Venham para a UFPE. O curso de jornalismo da UFPE está sendo sempre pensado, renovado, para que você possa chegar à universidade e ter essa formação holística. É uma formação humana, uma formação que também é técnica, que tem uma dimensão de pesquisa científica, de leitura crítica de mundo. Então, o curso de jornalismo da UFPE, inclusive, vai oferecer para você uma formação que vai fazer com que você pense sobre sua própria realidade e possa ser um profissional com essa dimensão da defesa do direito humano à comunicação para todo mundo e ser um aliado, porque o jornalismo, o jornalista, é um aliado da defesa da democracia. Então, a gente aqui está aberto para isso.
1: A gente agradece a participação da professora Ana Veloso, professora do Departamento de Comunicação da UFPE e a apresentadora do Luneta, que acontece toda quinta-feira na Rádio Paulo Freire, ao vivo, às 11 horas. Fique ainda aqui com a gente, porque a conversa sobre o jornalismo continua. Mas antes, uma curiosidade histórica. A formação em jornalismo na UFPE foi implantada em 1984, dentro do antigo curso de comunicação social, com várias habilitações na época. Depois de décadas, lá em 2010, quando esse antigo modelo já foi encerrado, o jornalismo na UFPE se tornou um curso autônomo, vinculado ao Departamento de Comunicação Social no campus Recife, um dos cursos mais antigos de jornalismo de Pernambuco. A UFPE só perde para a Universidade Católica de Pernambuco, que foi pioneira na oferta da graduação, lá em 1961. E por 20 anos, foi a única universidade que formou jornalistas diplomados no estado de Pernambuco. Hoje, o curso de jornalismo da UFPE recebe, todo ano, 50 novos estudantes. A UFPE também oferece um curso de comunicação social no Centro Acadêmico do Agreste, em Caruaru, mas focado nas mídias sociais e produção cultural, com 40 vagas por ano. Você sabia que existem sites e portais de informação independentes aqui em Pernambuco? Pois é. Diferente dos grandes veículos de comunicação, que são grandes conglomerados empresariais que reúnem jornais, revistas, emissoras de rádio e TV, além de portais digitais, e são financiados na venda de espaços publicitários, o jornalismo independente não tem vínculos com grandes corporações empresariais ou partidos políticos e se sustentam com projetos de doações dos usuários. Geralmente, eles trabalham com cobertura de pautas aprofundadas, jornalismo investigativo, direitos humanos, minorias e movimentos sociais frequentemente ignorados ou secundarizados pela grande mídia. Aqui em Pernambuco, a gente tem coletivos muito interessantes que você pode acompanhar, como a Marco Zero Conteúdo, o Coletivo Afoitas e a revista Manguitown, sobre a qual nós vamos conversar daqui a pouco. Para você que chegou agora, eu sou Maria Clara Fernandes, estudante de jornalismo da UFPE. Essa é uma edição especial do Luneta, um programa de crítica de mídia veiculado toda quinta-feira ao vivo pela Rádio Paulo Freire a partir das 11 horas. Hoje, nessa edição especial, porque estamos realizando o programa direto da Expo UFPE 2026, uma feira de profissionais que apresenta estudantes do ensino médio os cursos de graduação da universidade. A conversa hoje é sobre jornalismo para quem pensa em ser jornalista. No bloco anterior, nós entrevistamos a professora de jornalismo, Ana Veloso. E agora, a conversa é com a Eduarda Silva, estudante de jornalismo, que está no último período da graduação. Inclusive, somos da mesma turma, né, Duda? Olha só, além de dividir a experiência dela no curso, a Eduarda vai conversar com a gente sobre a revista Manguitown, que foi criada por estudantes de jornalismo. A Eduarda Silva também participou, ao longo do curso, de iniciativas de comunicação independente e comunicação popular, sempre com foco nas relações entre jornalismo, território, memória e cultura. Atualmente, ela integra como estagiária a equipe de comunicação do Centro de Informática da UFPE, uma oportunidade profissional dentro da própria universidade. Seja muito bem-vinda, Duda.
2: Muito obrigada, Clara. Um prazer e uma honra estar aqui com você hoje. Boa tarde, bom dia aos nossos ouvintes. Estou muito feliz de estar aqui para a gente conversar um pouquinho sobre esse curso tão importante que é o curso de jornalismo.
1: Pois vamos embora. Ei, pegue sua luneta e venha com a gente. Duda, para começar, eu queria relembrar que eu perguntei uma coisa para a professora Ana no começo do programa e eu vou perguntar para você também. O que foi que te motivou a fazer jornalismo, Duda?
2: O interesse mesmo em fazer jornalismo surgiu durante o meu ensino médio. Meu ensino médio foi durante a pandemia da Covid-19 e nesse momento a gente percebeu o quão importante estava sendo o jornalismo para todo mundo, não só no nosso país. Então, o meu desejo surgiu exatamente em ser aquela jornalista que iria levar informação de qualidade, informação verdadeira para o público, checada, tudo direitinho, para que as pessoas não caíssem em fake news, como estava acontecendo muito frequentemente durante a pandemia. Sim. Então, o meu desejo veio principalmente daí, de ver a importância do jornalismo para a nossa sociedade.
1: Que lindo, Duda. Olha só, como estudante, você que está aí na reta final da graduação, eu queria saber se vale a pena fazer um curso de jornalismo na UFPE, Duda.
2: Vale muito a pena fazer o curso de jornalismo na UFPE. Eu entrei no curso com aquele desejo, como eu expliquei anteriormente, e eu me encontrei no curso de uma maneira espetacular. É aqui que eu quero ficar, eu pretendo continuar no programa de pós-graduação em comunicação, porque o curso de jornalismo da UFPE, ele nos traz oportunidades maravilhosas, além de que ele realmente constrói esse pensamento crítico da gente, então a gente consegue realmente pensar o nosso fazer jornalístico. Sim. É algo que a Fabiana Moraes fala muito, de fazer o jornalismo enquanto a gente está estudando jornalismo e está entendendo o que é que a gente está fazendo. Então, o curso de jornalismo, ele tem uma base maravilhosa, tem professores maravilhosos e vale muito a pena. É uma formação na qual eu realmente me encontrei e fui muito feliz em todos os períodos no curso de jornalismo.
1: E conta pra gente um pouquinho dessa experiência, Duda, de fazer jornalismo aqui na UFPE. Como é que foram esses anos aí do curso?
2: Eu acredito que passou muito rápido. Eu gostaria que tivesse passado um pouquinho mais devagar.
1: Sim.
2: Mas foi muito interessante. A gente, no início do curso, a gente vai construindo aquela base crítica, a gente vai estudando filosofia, vai estudando sociologia, e a gente vai realmente mudando a nossa visão sobre o mundo, vai ampliando, vai conhecendo outras culturas, vai conhecendo realmente tudo que a gente precisa para montar essa base e ser um bom jornalista. Uhum. E aí, ao longo do curso, a gente foi vendo como fazer programas de rádio, como fazer reportagens, como fazer documentários. E cada período era uma descoberta nova e era uma descoberta muito especial. E foi uma experiência sensacional. Acho que a gente, como a Clara falou, nós somos da mesma turma, então a gente conseguiu dividir um pouquinho dessas experiências muito legais. Então, foi muito bom. E aí eu chego agora no final do curso muito grata e muito satisfeita com tudo que eu vivi nesses últimos 3 anos e meio de universidade.
1: Que maravilha, Duda. Olha, eu falei que você faz parte da revista Monkey Town, que é uma revista independente, né, que vem se consolidando cada vez mais aqui em Pernambuco. Fala um pouquinho da revista pra gente, Duda.
2: Então, a Monkey Town Revista surgiu em 2023, aqui na universidade, foi criada por alunos da universidade. O editor-chefe Leandro Lopes teve essa ideia de falar um pouquinho sobre a cultura pernambucana, sobre a cultura independente pernambucana, que é essa cultura que não tem tanta visibilidade nos meios de comunicação tradicionais. Então, a revista surge da universidade com praticamente todos os integrantes da revista hoje já formados. Então, a revista já está se consolidando aí. Nós estamos em 3 anos já de trabalho. E eu entro na revista Monkey Town em agosto de 2024. Estava no quarto período, estava começando a estagiar, entrei na revista e eu senti que, de uma semana para outra, a minha vida estava completamente imersa no jornalismo. Então, estar na revista Monkey Town, enquanto eu estava entrando num estágio em jornalismo, eu comecei a realmente vivenciar o jornalismo de fato. E a Monkey Town, ela me fez passar por experiências que eu não passaria se eu não estivesse lá, sabe? Então, as coberturas que eu fiz, as pessoas que eu entrevistei, as histórias que eu conheci e que eu pude contar, moldaram a jornalista que eu sou hoje. Então, eu fico muito feliz de fazer parte da Monkey Town. A gente cobre a cultura pernambucana. Então, é aquele sentimento bairrista que a gente gosta de ter, de que eu tô conhecendo o meu estado, eu tô conhecendo as pessoas que fazem o meu estado, eu tô conhecendo o lugar de onde eu venho. Então, fazer jornalismo independente, fazer jornalismo local, é muito importante porque a gente consegue ter essa dimensão de que eu tô fazendo jornalismo pelos meus. E é isso que eu acredito.
1: Que lindo, Duda. E como é que as pessoas podem acessar a revista?
2: A gente tá no Instagram, arroba Monkey Town Revista. Estamos no Twitter também, no mesmo arroba. E nós temos o nosso site, monkeytownrevista.com, onde a gente posta as nossas matérias e depois a gente compartilha um pouquinho da matéria no Instagram. E lá vocês podem ter acesso a matérias de cultura, cinema, teatro, literatura. A gente realmente tenta ter essa diversidade, não só de editorias, mas também de regiões. Então, a gente é uma revista pernambucana. Então, a gente tá daqui, a gente tá no Agreste, a gente tá no Sertão. Nossa revista é uma revista muito plural. Nós temos pessoas de várias localidades de Pernambuco, nós temos várias pessoas que vêm do interior de Pernambuco, então é uma oportunidade muito boa para que vocês possam conhecer todo o estado de Pernambuco e como a nossa cultura é bonita.
1: Eu acho legal que no curso de jornalismo, assim, eu entrei particularmente pensando que o jornalismo era uma coisa só, mas não, acho que durante a graduação a gente vai entendendo e percebendo a quantidade de possibilidades, né, que o jornalismo tem e oferece para a gente que é estudante. Então é muito bom a gente se encontrar nesse meio, né? Assim, saber que a gente pode trabalhar com o que a gente gosta, com cultura, com música, né? Dentro do jornalismo, e ele tá em tudo, praticamente, né, Duda? Agora, vê só, o que que significa uma revista como a Monkey Town aqui na universidade? Dá pra gente dizer que essa revista, ela é um exemplo de que os estudantes de jornalismo podem criar o seu próprio espaço de trabalho, de atuação, Duda?
2: Com certeza, eu acredito muito que o futuro do jornalismo, ele passa exatamente por isso, pelos estudantes se reinventando, os estudantes criando as revistas independentes e fazendo jornalismo da forma que a gente acredita, fazendo um jornalismo que não vai estar excluindo ninguém, fazendo jornalismo que realmente vá estar dando visibilidade a essas pessoas que não têm visibilidade nos meios tradicionais. Então, a Monkey Town é um dos exemplos, mas nós temos várias revistas que foram criadas na universidade e isso está realmente cada vez mas no nosso dia a dia. E quando eu entrei na universidade, já existiam revistas. E depois que eu entrei na universidade, eu acho que surgiram mais umas 4, 5 revistas. Então, assim, é algo muito bonito de se ver. E todo lugar que a gente chega e a gente fala, as pessoas acreditam muito que o futuro do jornalismo passa por essas iniciativas e passa por esse fazer jornalístico dessa forma.
1: É massa saber que a gente tem essa possibilidade também dentro do curso, né? De fazer o nosso próprio negócio, fazer a nossa própria revista, escrever, fazer práticas, né? Ainda que no começo da graduação, por exemplo, teve a revista Times aí, que tu também participou, Não foi, Duda? Eu também. A gente era o quê? Primeiro, segundo período? E a gente não teve nenhum contato, assim, diretamente com o jornalismo. Você bem falou no começo que a gente teve uma base nesse começo, né? A gente estudava filosofia, sociologia, mas jornalismo mesmo a gente não estudava no começo. Então, acho que essa revista é uma... As revistas universitárias, elas são uma possibilidade da gente poder fazer essa prática mesmo, ter esse contato direto com o jornalismo, que no começo da graduação a gente ainda não tem, né? Então, acho que a gente também constrói uma base na prática com essas revistas. Então, é muito importante. Você teria algum outro exemplo de revista para indicar aqui também dentro da universidade, Duda?
2: Nós temos várias revistas. A primeira revista surgiu na universidade foi a Tag, que está aí até hoje cobrindo festivais. Então, além da Tag, nós temos a Monkey Town, nós temos a Epifania, Temos várias revistas dentro da universidade que fazem conteúdos muito legais. E é muito importante a gente criar essa rede, sabe? Essa rede de convívio, até porque o jornalismo independente, ele passa muito por isso. Hoje eu faço parte da Manguetal Revista, mas eu faço uma TCC sobre o Rede do Bibiribe, que também é um coletivo de mídia independente, no qual eu acredito muito no trabalho que eles fazem. É um trabalho que é realizado no local onde eu moro, então tudo está interligado. Então o jornalismo, ele é a nossa vivência. Então é muito importante a gente ter essa rede de comunicação para que a gente possa realmente apoiar uns aos outros e fazer o jornalismo que a gente acredita.
1: Maravilha, Duda. Tem algum momento marcante nessa sua trajetória no curso de jornalismo? Alguma matéria, cadeira, experiência específica na UFPE que te fez crescer de alguma forma ou pensar, poxa, é isso mesmo que eu quero, tô no lugar certo?
2: Eu acredito que no quinto período, quando a gente fez um documentário sobre Thaís.
1: Sim.
2: Sobre Thaís, estudante lá da nossa turma, e a gente foi gravar o documentário sobre ela, era na cadeira da professora Elane Gomes, e foi realmente um divisor de águas. Foi um documentário que a gente ralou muito, e foi muito além do documentário. A gente falou muito no final que se a gente não tivesse o produto pronto, o vídeo, ainda assim valeria muito a pena, porque a gente conseguiu trazer Thaís para a universidade, a gente foi até a casa de Thaís, a gente conheceu a história dela, a gente foi atrás da prefeitura, a gente conseguiu realmente articular tudo, e eu acredito que o jornalismo vai muito além do que apenas o documentário pronto, sabe? Todo o processo, todo momento que a gente conheceu a história de Thaís, que a gente conheceu a família dela, que a gente conversou com eles, a gente passou o final de semana na casa dela, a gente dormiu com eles. Então, assim, todo aquele processo, ele aflorou o olhar humano que a gente já tinha e fez a gente perceber de que esse é o papel do jornalismo, sabe? Então, foi o divisor de águas, foi o momento que a gente, apesar do cansaço, da correria, da rotina, a gente respirou fundo e fez, poxa, é isso que eu quero fazer, é isso que eu acredito e é nisso que eu quero continuar trabalhando, sabe?
1: Que lindo, Duda. E teve algum momento que tu pensou em desistir durante a graduação? Passou pela tua cabeça isso?
2: Não.
1: Não?
2: Nenhum momento. Eu entrei no curso de jornalismo muito assim, tá bom, eu vou fazer jornalismo, eu acho que é um curso muito legal, acho que tem uma atuação muito boa, mas eu sempre fui aquela pessoa que se você pedir pra eu fazer uma coisa, se eu não sei, eu vou descobrir. Então, eu poderia ter ido pra outros cursos. Então, eu parava e pensava, vamos ver se é isso mesmo que eu quero. E quando começou, era isso mesmo que eu queria, era um curso incrível, eu consegui estudar coisas que sempre me fizeram ter interesse. Então, realmente, desde o primeiro momento, eu fiquei muito feliz que eu estava estudando as coisas que eu sempre gostei. Fiquei realmente encantada com o curso. Nunca pensei em desistir, não me arrependo. Faria várias vezes o que fosse necessário para estar aqui e viver essa experiência, assim como quero continuar vivendo no mestrado, no doutorado, porque estudar comunicação é muito importante para a gente ter as nossas pautas dentro da universidade e ter a nossa representatividade aqui também, sabe?
1: Maravilha, Duda. Eu queria saber, assim, como estudante também, quais foram os maiores desafios ou dificuldades enfrentadas por você durante o curso da graduação de jornalismo?
2: Eu acho que os maiores desafios realmente é aquela correria, aquela rotina que a gente precisa enfrentar. Eu entrei no curso, eu já trabalhava, então eu comecei a trabalhar antes mesmo de entrar no curso de jornalismo. Então eu saía do trabalho, eu vinha pro curso, depois tinha que ir pra casa, e quando a gente pega 8 ônibus por dia, tudo piora, tudo fica mais complicado.
1: Isso.
2: Mas, ao mesmo tempo, a gente começa a ver o propósito de tudo aquilo. Eu não ia vir por vir, eu não ia vir para não prestar atenção no aula e não participar, porque eu estava me esforçando para estar aqui. Então, acho que os maiores desafios era realmente ter que conciliar essa rotina. Eu acredito que até hoje estamos passando pelo TCC.
1: Sim.
2: Sabemos como está a nossa rotina.
1: Pois é.
2: Mas era realmente conciliar e conseguir encaixar a rotina tudo certinho para que a gente pudesse fazer tudo que a gente queria. Afinal de contas, a gente estava na universidade, mas a gente entrava num projeto de extensão, a gente entra num projeto de pesquisa,
1: sim,
2: tem a revista Manguetal. Então, a gente realmente precisa ter a consciência de que não vai ser fácil, a rotina é complicada, mas vale muito a pena.
1: E você participou de algum projeto de pesquisa durante a graduação, Duda? Como é que foi essa experiência?
2: Eu participei de alguns projetos de extensão, participei de um projeto de extensão logo no início da graduação, porque eu participei da Bolsa BIA, a Bolsa de Incentivo Acadêmico, que é uma bolsa muito importante, na qual as pessoas que entram por cota na universidade, afinal eu sou cotista, estou aqui por conta da lei de cotas, por isso é tão importante. Então as pessoas que entram por cota têm essa possibilidade de ter essa Bolsa de Incentivo Acadêmico, na qual eu pude ter no primeiro período e participar de um projeto de extensão. E ao longo da graduação participei de mais 4 projetos de extensão.
1: Oh.
2: Afinal, minhas professoras me chamam e eu digo, tá bom, vamos.
1: Vai dizer não, não
2: então,
1: pode,
2: então participei, né, de mais alguns projetos de extensão. Hoje faço parte do grupo Mídia e Memória, então é um grupo de pesquisa na qual a gente tem encontros quinzenais e consegue conversar um pouquinho sobre essa relação da mídia com a memória e como é que a gente pensa tudo isso em torno do jornalismo. Então, ao longo da graduação, pude experienciar tudo um pouco, da pesquisa, da extensão, de todos os pilares que constroem todos os cursos da Universidade Federal de Pernambuco e que são tão importantes para a nossa formação.
1: Esses projetos de extensão que a universidade oferece para o estudante, Duda, como é que tu avalia a importância de passar por um projeto de extensão desse, assim, para a formação acadêmica do estudante, Duda?
2: É muito importante, afinal, o projeto de extensão, quando a gente entra, ele tem um tema específico. Então, já participei de projetos com o pessoal da museologia, já participei do projeto que a gente foi cobrir o Hack and Play, então a gente consegue colocar a mão na massa e realmente fazer esse jornalismo na prática, além do que a gente já vem fazendo no curso, no estágio, e realmente tendo contato com pessoas de outros cursos, a gente vai compartilhando vivências e entendendo como é que a gente pode colocar o nosso jornalismo, colocar a comunicação, para que a gente possa auxiliar esses outros campos, sabe, das ciências, e assim a gente consegue fazer um trabalho muito legal em parceria com os outros cursos.
1: Você indicaria, então, para um estudante algum projeto de extensão, você indicaria a participação de um estudante nesses projetos? Eu acho que dá um gás, acrescenta muito na carreira do estudante também.
2: Com certeza, com certeza. Eu super indico. Eu acredito que a formação é o momento realmente de você participar de tudo, de todas as oportunidades que aparecerem, para que você consiga realmente ver todas as áreas e entender qual é o seu lugar, o que é que você gosta, o que você não gosta. Então, participar de projetos de extensão, de projetos de pesquisa, tudo que a universidade puder lhe oferecer é extremamente importante para a sua formação.
1: Duda, a gente está chegando ao final, mas eu queria que você desse um recado final para a galera que está fechando o ensino médio e pensa em ser jornalista e também falar um pouco da importância da universidade pública nesse sentido.
2: Então, meu recado para quem está terminando o ensino médio é calma, primeiramente. Eu sei que quando está no final do ensino médio a gente tem muitas dúvidas, a gente realmente fica nessa ansiedade das provas, do Enem, de tudo isso. Mas se você tem o desejo de fazer jornalismo, venha, faça jornalismo. Eu indico 1000 vezes a Universidade Federal de Pernambuco, afinal é uma universidade pública, é uma universidade que é nossa, a gente precisa ocupar esses lugares, a gente precisa ter a consciência de que o trabalho que é realizado aqui, as pesquisas que são realizadas aqui, são fundamentais para a nossa sociedade. Então, acho que todo mundo que tem o desejo de fazer jornalismo, tem esse desejo de participar do debate público, de colocar a sua voz no mundo, e esse lugar também é a universidade. Então, a universidade é nossa, a universidade é para ser ocupada pelos estudantes, e a universidade é fundamental para a sociedade. Então, venham, façam jornalismo, conheçam a Universidade Federal de Pernambuco. É um lugar espetacular, é um lugar que vale muito a pena conhecer, é um lugar que vale muito a pena estar ocupando. Afinal, esse espaço é nosso e precisa ser ocupado.
1: Muito obrigada. Eu queria fazer mais uma pergunta, a última para fechar. Qual é a expectativa de trabalho quando se formar?
2: Então, estou me formando em dezembro e estamos nessa expectativa. Eu acredito que ao longo do curso você faz os contatos necessários. O famoso networking, todo mundo fica, meu Deus, lá vou, eu tenho que fazer networking. Mas você faz os contatos necessários e quando você faz o seu trabalho bem feito, as pessoas lhe conhecem, as pessoas... Jornalismo é um curso que todo mundo se conhece. Então a gente fala que todo mundo se conhece em Recife, mas no campo jornalístico ainda mais. Então as expectativas são muito boas, até porque todo mundo se conhece, todo mundo conhece o seu trabalho e você vê que... Com essas trocas que você vai fazendo ao longo de todos os projetos que você participa, de todos os projetos de extensão, da revista Manguetown, das revistas independentes que vocês também podem participar, você consegue conhecer pessoas que podem lhe proporcionar um trabalho, um local de fala no mercado de trabalho e assim garantir o seu futuro.
1: Muito obrigada, Duda, pela sua participação.
2: Eu que agradeço.
1: A gente conversou com Eduarda Silva, concluinte de jornalismo e colaboradora da revista Manguetown. Agradeço muito a presença da nossa convidada. Agradeço também você que nos acompanhou até aqui. Essa edição do Luneta fica disponível no YouTube da Rádio Paulo Freire. Eu lembro que o Luneta faz parte do projeto do monitoramento da mídia hegemônica à prática da comunicação popular, uma experiência de complementaridade de saberes, aprovado pelo edital 18 de 2024 da FACEP. E normalmente vai ao ar na Rádio Paulo Freire às quintas-feiras, com reprise na Universitária FM nas sextas-feiras. Acompanhe as redes sociais da Rádio Paulo Freire e até a próxima.
3: Onze horas e 49 minutos. 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
15: Suzana, durante muito tempo, a produção e a circulação do cordel foram marcadas por uma predominância masculina. Ao longo da história, essa voz masculina nos cordéis ajudou a construir imaginários femininos. Em muitos folhetos, as mulheres aparecem associadas à submissão, ao pecado, à fragilidade ou à loucura. Você lembra de um cordel machista ou que represente a mulher de maneira equivocada?
16: Eu lembro de dezenas, centenas, talvez.
17: Os títulos são
16: ótimos. O título, por si só, já é de uma violência e de uma crueldade tamanha. E aí, eu estava lembrando aqui, Érica, de um poeta respeitadíssimo, faleceu há pouco tempo, né? O Daudete Bandeira, ele tem poemas lindos. Mas eu escutei uma vez que eu fiquei tão chocada que eu ri. Ri de nervoso, você ri de constrangimento. E o mote era: homem fraco não aguenta provocação de vizinha. Começa assim, ó: com a Bíblia e o Rosário procurei o reverendo e fui logo lhe dizendo, escute aqui, seu vigário. É que ao confessionário há muito tempo eu não vinha, porque motivo não tinha, mas hoje um me atormenta. É que homem fraco não aguenta a provocação de vizinha. Eu não bebo, eu não namoro, também não tenho complexo. Ele é o cara. Mas o assunto é de sexo, me perdoe, padre, eu adoro. E lá na rua onde eu moro, tem uma comadre minha com juízo de galinha e garupa de jumenta. E homem fraco não aguenta a provocação de vizinha. Quando eu li esse cordel, eu disse, senhor, quanta violência, pra que tudo isso? Juízo de galinha e garupa de jumenta. E fez sucesso. E esse é o tipo de cordel que fazia sucesso.
17: E continua fazendo, em algumas rodas, e continua fazendo.
16: Ainda faz. E aí, eu realmente me incomodei com esse tipo de narrativa, e um tempo depois, numa conversa com outras grandes poetas, como eu, Mariane Bijo, Cida Pedrosa e Silvana Menezes, a gente tinha um grupo de recita feminista e feminina chamado Vozes Femininas. E aí eu escrevi mais ou menos assim, porque o cordel fala que esse cordel original, o padre chama a mulher, diz assim, eu vou chamar ela. E o padre acaba dando em cima da mulher. É assim que termina o cordel. O padre fica tão encantado que dá em cima dela também. E aí eu respondo como se eu fosse a vizinha. Eu vou dizer só os primeiros. Quando o padre me chamou para eu ir me confessar e meu pecado lhe contar, eu pensei assim, lascou. Foi então que ele falou, você anda rebolando? Pois tem gente reparando e por você tá caidinho, só tá mesmo esperando a atitude do vizinho. O olhar do reverendo parecia me comer, eu fingi não perceber, e aí fui lhe dizendo que eu estava querendo, que eu andava desfilando, minhas pernas amostrando de blusinha e shortinho, porque eu estava esperando a atitude do vizinho. E ele é tão abestalhado que veio se confessar. Devia me procurar se estava tão perturbado. E por aí vai, acaba que eu venço essa na narrativa, né? Dizendo que o cabo é frouxo, porque não tem coragem de chegar junto numa mulher. Porque a gente tem que vencer também pela irreverência.
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20: Oi, oi para você que está ouvindo a Rádio Paulo Freire. Eu sou Rara Sena, estudante do curso de Rádio, TV e Internet da UFPE. Eu não sei como você se sente em relação às segundas-feiras, mas eu particularmente não gosto muito. E é por isso que a seleção musical de hoje vai ser marcada por muita desilusão, rancor e traição, que são os principais ingredientes para uma boa música de vingança. A voz que vai marcar a primeira música desta seleção é a de Elza Soares, interpretando a música Vingança, uma composição de Jamelão. Se liga!

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1: Você acabou de ouvir a canção Vingança, uma composição de Jamelão na voz de Elza Soares. Você se identifica com essa música e também fica feliz quando alguém que te fez mal sofre? As músicas de vingança são expertas em trazer esse teor de felicidade, apesar de que nem todo mundo fica exatamente feliz ao ter que se vingar, né? As próximas duas músicas, além de falarem sobre os motivos que fizeram o eu lírico se vingar, também traz o sentimento que surge junto com a vingança, que nem toda vez é positivo. Por isso,

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1: Você acabou de ouvir Shake de Amor, da banda UO.

e vingativa das frenéticas. Um dos sentimentos negativos que acompanha a vingança é a tristeza, pois se você está se vingando, muito provavelmente foi porque alguém te fez sofrer. Ou pelo menos, esse é o comum. Mas não julgo os motivos por trás da vingança alheia aqui. A única coisa que sei é que temos vingadores extremamente sofredores por aí, que é o caso de Gal Costa quando interpreta a canção Atrás da Porta, que você vai escutar agora.

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1: Você acabou de ouvir a canção Atrás da Porta, uma composição de Chico Buarque com a interpretação de Gal Costa. A Gal pode até ter dito que ia se vingar a qualquer custo, mas os mestres desse tipo de vingança vão ser os próximos dessa lista. E vou adiantando que podem até falar por aí que a vingança é um prato que se come frio, mas as vinganças relatadas nas próximas duas músicas são bem quentes. Escute agora Corpo em Chamas, de Ave Sangria, e Banho de Piscina, de Clarice Falcão.
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1: Você escutou Clarice Falcão cantando Banho de Piscina e a canção Corpo em Chamas, da banda Ave Sangria. As vinganças que eles escolheram representar são bem extremas e nada convencionais. Enquanto isso, Zeca Pagodinho escolheu cantar sobre a vingança tradicional do Brasil na música Vou Botar Teu Nome na Macumba, um clássico sobre dar o troco na mesma moeda. A seleção musical de hoje está chegando ao fim, mas sem baixo astral por aqui, pois as últimas músicas são Vou Botar Teu Nome na Macumba, de Zeca Pagodinho, e Vou Festejar, de Beth Carvalho. Se cuidem, tentem não pisar no calo de ninguém e até a próxima seleção musical.

0: 12:26.
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0: Programa TI na Onda do Cotidiano, um programa que tenta desmistificar o uso da tecnologia da informação em seus diversos níveis de aplicação e sempre recebe pessoas, personalidades do entorno do mundo da tecnologia para falar com nós, conosco, sobre essa ideia fantástica da tecnologia nas nossas vidas. Estamos hoje, então, com o professor Silvio Luiz de Paula. Silvio é o professor do Departamento de Ciências Administrativas, é uma pessoa extremamente culta e especializada em gestão de pessoas e em outras áreas, naturalmente. E a gente vai falar um pouquinho com o Silvio sobre gestão de pessoas. Silvio, muito obrigado pela sua participação e eu faço de cara aquela primeira pergunta para você nos responder. Como é que está o panorama da tecnologia da informação na gestão de pessoas hoje em dia? Muito obrigado.
1: Olá, olá pessoas, é um prazer estar falando com vocês. Obrigado, professor Jário, pelo convite, né? Como o professor disse, eu sou aqui também da UFPE, do Departamento de Ciências Administrativas. Eu acho que a gente pode falar, eu acho que a gente pode voltar, antes de chegar diretamente no tema do uso da tecnologia da informação, da gestão de pessoas, como o professor questionou, perguntou aí, né, provocou, acho que a gente pode informar assim. No caso da área de gestão de pessoas, a gente tem quatro grandes fases. Uma primeira lá atrás, administrativa, quando tem o início do Ministério do Trabalho, a CLT, que faz com que a área seja uma área extremamente burocrática, reativa de guardar papel e documento para comprovações legais. A gente chega nos anos 50 lá com a psicologia para uma área mais funcional, profissionalizando as áreas, as funções de recrutamento, seleção, treinamento, remuneração, clima organizacional. Nos anos 70 aí, com o advento aí das discussões sobre estratégia, a gente entra numa área um pouco mais ligada para o entendimento do negócio, e hoje a gente pode dizer que a gente chegou numa área um pouco mais, numa fase ligada a modelos de gestão ligados a movimentos como, por exemplo, da ESG, vem dos movimentos lá de sustentabilidade, stakeholder, e aí a gente entra isso hoje muito forte na área, e com o pensar em governança dentro de uma área de gestão de pessoas dentro da organização. E a partir daí, quando a gente olha esse histórico, a gente pode constatar que parte daquela área burocrática, daquele departamento pessoal, ele vem internalizando o uso de tecnologia ao longo de todo esse tempo. Tá? Obviamente, de sistemas mais operacionais, apenas para registro, comprovações, mas a gente lembra que sistemas, ferramentas para a área de gestão de pessoas e recursos humanos, eles sempre tiveram um custo muito alto e não foram acessíveis. Quem tinha acesso a isso era empresa de grande porte. Empresa de pequeno, médio porte, elas não tinham acesso a ferramentas. Elas usavam os controles manuais, elas usavam as planilhas Excel, as organizações em pastas, enfim, a informação era organizada, a gestão dessa informação era feita de outra forma. Com esse advento, com essa automação, com essa chegada mais massiva mesmo de tecnologia, a gente, eu acho que pode dizer que dentro da área de recursos humanos, a gente sai dessas grandes ferramentas para soluções mais acessíveis. E as pequenas e as médias e a área precisa se apropriar e começa de fato a utilizar tecnologia para apoiar outras atividades, não só a guarda, não só aquele controle mais prático.
0: Está dizendo, então, eu devo entender que saímos daquela clássica visão que a folha de pagamento tinha que ser automatizada e tudo mais, para uma ideia agora que as pessoas têm uma amplitude maior sobre a gestão de pessoas. Isso está sendo bem recebido pelos gestores de pessoas?
1: Pois é. O pessoal da ciência da informação diz que para tudo a gente tem que ter muito letramento, e tecnologia não é diferente, né? Tem que existir o letramento. Então, assim, eu acho que essa tecnologia, ela passa a fazer parte da própria lógica de funcionamento da área de pessoas, e ela amplia essas possibilidades das ferramentas mais óbvias, talvez, como os ChatGPTs. O cloud está causando uma revolução no mundo do trabalho, do ponto de vista do espaço organizacional, das facilidades que ele traz, mas assim, a gente ainda precisa muito pensar nesse letramento, né? Como é que a gente faz as pessoas extraírem, de fato, benefícios dessas tecnologias para apoiar a tomada de decisão, né? Porque assim, eu sou do entendimento que a tecnologia, muitas vezes, ela não cria, né? Assim, ela permite esse uso pelo indivíduo dos dados, das informações que estão lá, né? E aí, como isso afeta, né? Afeta nessa participação, né? Assim, a gente tem alguns receios hoje em dia de redução de participação das pessoas, da ausência de regras de transparência desses usos. Quais são os usos que estão acontecendo no espaço organizacional? Quais são as políticas, né? Quando você vai para uma área de recrutamento, que a gente sabe que existem vieses na sociedade que eles são transportados para dentro dessas tecnologias. E aí, assim, a gente precisa de muito cuidado. As pessoas estão usando, mas como estão usando, qual é o uso que está sendo feito, o que é que está sendo transferido para a tecnologia e o que tem ficado, de fato, como decisão desse gestor. A gente ainda está numa zona nebulosa aí, tentando entender como isso está acontecendo.
0: Um processo de elaboração, portanto. Isso do lado do gestor. E do lado de quem entra, de quem está procurando um espaço para se ocupar dentro dessa nova estrutura social. O que é que a TI está fazendo para o entrante?
1: Pois é, e aí a gente tem uma discussão, inclusive, faz parte do relatório Futuro do Trabalho, né, do Fórum Econômico Mundial. Eu sou entusiasta da tecnologia, ela está aí, é para ser usada mesmo, né, mas há um fator de automação que deixa de demandar alguns perfis mais operacionais de entrada. Porque na hora que eu automatizo, eu acho que o ser humano é para fazer coisas complexas, de fato, né? Só que ninguém começa uma carreira, uma jornada por uma perspectiva de senioridade. Em geral, as pessoas precisam ter um espaço, vamos pensar como uma escada mesmo, precisam começar e subir isso. Obviamente que o tempo de aprendizado, a curva de aprendizado, ela tem sido muito maior com o uso da tecnologia. E aí vem a discussão da governança que o pessoal da ESG traz muito fortemente, que é qual o papel dessas organizações hoje em dia em não preciso mais de certos perfis de entrada, como é que eu estou ressignificando, redesenhando isso, mas como eu estou permitindo que as pessoas entrem, aprendam, e não apenas já cheguem prontas lá no meio, porque a gente vai ter um problema lá na frente nesses funis, nesses fluxos de chegada de pessoas, né? Porque as pessoas precisam ter as vivências, as pessoas precisam criar as experiências, os acertos, os erros, o empirismo mesmo do aprendizado, do desenvolvimento. Então, para quem está chegando, ajuda muito depois que está dentro, mas tem atrapalhado, tem sido uma barreira para quem não tem ainda certos backgrounds para começar, para iniciar em certos espaços.
0: Silvio Luiz é professor de gestão de pessoas e é um militante da área de recursos humanos, como se chama ainda hoje, em Recife. É uma pessoa importante que tem uma participação muito grande nos fóruns de gestão de pessoas e está aqui gentilmente falando conosco da Rádio Paulo Freire. Silvio, a aptidão que as pessoas têm nas atividades, você já tem falado isso agora, ela está sendo levada a um excesso de automação. Qual é o papel do talento da pessoa nesse novo cenário de admissibilidade?
1: Pois é, a própria teoria da mediação cognitiva, nós temos um colega, né, de universidade chamado Bruno Campeiro, que no início dos anos 2000 ele criou uma teoria chamada teoria da mediação cognitiva. E lá no início dos anos 2000 ele já apontava para uma série de impactos positivos e não positivos do uso da tecnologia em relação a aspectos de cognição do próprio indivíduo. Então, assim, hoje a gente já tem uma série de estudos atuais, em 2026, que mostram que o uso da tecnologia, ela tem trazido certa queda na capacidade cognitiva, de concentração, de atenção, e é preciso ter cuidado. Né? O benefício que ela pode trazer, a facilidade, potencializar, se aí como o pessoal na química diz, né? Facilitar aí o uso, potencializar, a gente precisa ter esse cuidado, né? Ouvir ainda precisa ser mantido e ser uma habilidade de fato humana. Essa automação não pode substituir essas coisas, né? Porque por mais que você tenha dados, tenha informações, consiga minerar essas coisas com mais facilidade, ter mais padrões a serem encontrados, ouvir, entrar em contato com o indivíduo, com o ser humano, como diria Jung, né? Não tem habilidade maior. Quando estiver na frente de outro ser humano, seja apenas humano. Tem muita coisa ainda que a tecnologia ainda não consegue extrair. Então, esse talento das pessoas no dia a dia, eu acho que a tecnologia, não necessariamente ela diminui o talento, mas ela traz essa nova conjuntura que a gente precisa estar atento, né, de não transferir para ela e deixar nela, às vezes, uma execução mais operacional, mas a decisão, o desenvolvimento e a responsabilidade ainda precisa ser humana no final das contas.
0: Certa vez você me falou, e eu aprendi a história das habilidades e das competências, e que isso tem um foco no talento, né? Habilidade e competência está junto do talento da pessoa. Onde é que a automação, a tecnologia está afetando mais? Na habilidade, na competência, nas duas? Como é que está isso?
1: No caso, nas duas, né? Porque assim, se a gente pega para um modelo mais americano desse entendimento, né? Diferente dos modelos franceses, como trazem outros autores de competência, que são bem mais complexos de internalizar, né? Os americanos, os modelos americanos de competência, eles são mais objetivos, mais diretos, porque eles têm a finalidade ali de potencializar a curva de aprendizado e buscar resultado, desempenho e performance. Então, se a gente olha esse saber fazer, que é a habilidade do ponto de vista mais didático mesmo, o conhecimento está mais fácil hoje em dia. A gente está tendo mais acesso à informação, né? E aí a gente precisa desenvolver a chamada inteligência informacional mesmo. Ou seja, onde é que eu uso? Qual é a fonte que eu uso? Qual é a capacidade crítica que eu tenho? Por isso que eu digo, a capacidade humana ela tem que ser mantida e ela tem que ser valorizada ainda nesse processo. Então, quando a gente fala da obtenção do conhecimento, é necessário uma inteligência para usar essa informação, ter uma competência, entender as mediações, os fluxos. Então, a gente consegue ampliar e desenvolver habilidades no sentido de prática, do saber fazer no espaço de trabalho, né? A gente consegue, a gente diz que no espaço de gestão, geralmente a gente precisa de uma curva de aprendizado de 90 dias para a pessoa poder internalizar, entender a cultura, os valores, entender do trabalho e começar a dar algum resultado. Salvo quem já tem nível alto de senioridade, que é chegando e dando resultado. Mas quem não tem, tem uma curva de aprendizado aí de aproximadamente 90 dias. Então, quando a gente olha as habilidades, a tecnologia ela potencializa, ela diminui esses tempos dessas curvas de aprendizado e de performance, que é o que se exige no espaço de trabalho. Porque no ambiente de trabalho, por mais que tenham vários discursos, as pessoas têm que performar, têm que dar resultado, têm que entregar desempenho. E aí a competência enquanto comportamento apresentado, eu acho que a tecnologia ela facilita as pessoas a apresentarem esse comportamento, esse resultado no dia a dia e entregarem melhor essa performance tão exigida, tão cobrada, né?
0: Mas essa competência não seria, então, uma transferência da habilidade hipotética da máquina para a pessoa? Não seria algo nato da pessoa? Como é que se posiciona nisso?
1: Pois é, o indivíduo tem capacidade de aprendizado, né? A mente se expande, né? E aí a gente vem para novas configurações, né? Eu adoro o pessoal da ciência da informação quando eles trazem a competência informacional, do uso da informação, das mediações e tudo mais. Mas aí eu acho que a mente se expande e a gente tem que pensar nessas interseções, né? A mediação cognitiva de Bruno Campelo lá diz isso, a tecnologia influencia, o indivíduo vai lá, cria tecnologia e a gente vai para novos padrões. Novos patamares de uso de habilidades, de práticas e de capacidades humanas mesmo acontecendo.
0: O professor Silvio Luiz de Paula, ele é professor da pós-graduação em administração e certamente orienta pessoas, orientará pessoas em níveis de mestrado e doutorado na área de pessoas, na área próxima a pessoas. E nessa área há sempre uma série de modelos. Sempre há um modelo surgindo, sempre há um framework aparecendo e tudo mais. E alguns destes falam em inteligência emocional, em emoção, em comportamento, em socialização, em impressões, etc., né? Esses modelos, eles existem mesmo ou eles estão apenas sendo configurados numa elaboração conceitual?
1: Pois é, a ciência administrativa, em sua base, ela é extremamente utilitarista, né? Assim, ela cria modelos, cria caixinhas, porque a realidade ela é complexa. A gente não consegue entender a realidade. A gente reduz, simplifica no modelo, em caixinhas, as pessoas entendem, depois elas voltam para o mundo da complexidade para poder interagir com aquilo ali. E no seu processo individual, né, a gente tem que lembrar que existe a pessoa se transforma neste indivíduo quando nasce, com características únicas, e aí quando ele vai sendo sujeito numa sociedade, a gente sai do indivíduo para o sujeito com valores, com percepções, e esse sujeito, quando está dentro deste espaço organizacional do mundo do trabalho, a gente vai chamar que é o sujeito que é o trabalhador. Então, a gente tem toda uma constituição que a gente precisa entender a complexidade, né? As pessoas são complexas e elas precisam aprender. E aí, quando a gente olha para esses modelos, a gente tem diversos modelos, né? De emoções, de gerenciamento de impressões, e esses modelos estão aí para tentar fazer com que a gente entenda essa complexidade desde o início lá das ciências, de gestão para a gente poder dar melhor resultado. E querendo ou não, assim, a gente fala muito em resultado e performar, mas eu acho que esses modelos, tirando a tentação aí das facilidades, né, que a tecnologia traz por trás disso tudo, mas assim, o objetivo tem que ser melhorar a vida das pessoas, melhorar a qualidade de vida das pessoas nos espaços de trabalho. Ponto. As pessoas precisam, querem engajamento, querem comprometimento, mas assim, tem que existir satisfação também, então tem que existir uma troca. E aí as pessoas têm que entender que o espaço de trabalho, ele vai gerar demandas dos indivíduos, novos comportamentos, novos aprendizados. As pessoas precisam estar abertas a mudarem tudo isso. A gente, todos nós, enquanto, não como indivíduo apenas, mas como sujeitos, nós temos premissas, nós temos valores, isso afeta o nosso comportamento. E a gente precisa entender que comportamentos são esses, porque as pessoas são diversas, as pessoas são únicas. Se a gente olha o início da Revolução Industrial, a gente pegou indivíduos únicos, com saberes, com fazeres, jogou todo mundo dentro de um negócio chamado indústria e colocou um padrão e todo mundo era igual, políticas, procedimentos eram iguais. De 2020 para cá, um dos principais modelos que a gente tem são os modelos de experiência do colaborador, que é tentar devolver ao indivíduo, ao sujeito, esse aspecto de antes da Revolução Industrial, de único, de indivíduo, de fato. E aí, quando a gente olha esses modelos de lá para cá, a gente precisa entender o indivíduo na sua completude. E as pessoas, como eu disse, elas são complexas. Então, o ambiente organizacional vai gerar demandas, as pessoas vão ter que se desenvolver, as pessoas vão ter que se ajustar, esses modelos têm que ajudar a entendermos essas pessoas, como é que elas se ajustam nesse mundo do trabalho, como é que essas novas demandas estão acontecendo. E, né, como o pessoal do ESG gosta muito de dizer, né, mais especificamente da governança, em cima desse debate, né, a gente tem visto também modelos, além desses, de emoções, socializações, impressões, como você traz, professor Jairo, mas dificuldades hoje no espaço de trabalho, na gestão de pessoas. Há duas semanas aconteceu o CONAR, o maior evento de recursos humanos do Brasil, né? São 5 pavilhões lá em São Paulo, um evento que reúne as maiores autoridades. Uma das discussões que prevaleceram lá naquele espaço foi justamente as pautas de sucessão, de formação de novas lideranças, das dificuldades das pessoas no mundo do trabalho. Então, como é que a IA pode contribuir e colaborar as tecnologias de forma geral com esses desenvolvimentos, com essas formações? Porque a gente quer pessoas, a gente quer que as organizações deem resultados para que elas possam continuar existindo. Mas aí esses modelos têm que ajudar as pessoas a se desenvolverem e fazerem com que esses espaços sejam um espaço que garantam, ou vou nem dizer garantam, mas que não causem adoecimentos, não causem problemas mentais, como trouxe aí a NR1 aí, que entrou em vigor esse ano aí no governo, né?
0: Essa perspectiva que você fala, ela tem a inteligência artificial, como você citou, como parceira ou como adversária?
1: Veja, eu acho que a inteligência artificial ela tem que ser parceira. Não dá para negar esse negócio. Agora, é aquela questão, né? A gente não pode cair no risco dessa reduzir a participação humana e delegar. A capacidade humana da tomada de decisão, a capacidade crítica, ela tem que continuar existindo. Acho que a tecnologia está aí para facilitar, diminuir trabalhos operacionais, diminuir a quantidade de erros, mas favorecer o aprendizado, a aprendizagem e o desenvolvimento do indivíduo. E eu acho que se ela for bem usada, né, como a gente começou essa conversa falando da ausência de regras de transparência, como é que estão sendo utilizadas, acho que ela pode sim. O problema é na hora que as pessoas começam a transferir, a automatização começa a acontecer, as pessoas perdem as habilidades básicas. Como é que eu vou criticar? Como é que eu vou ter pensamento crítico se eu não entendo isso mais tudo, como é que aquilo é feito? Pois é.
0: Exato.
1: Então assim, o que a gente faz na universidade? A gente ensina as pessoas a irem para o mercado de trabalho, a gente instrumentaliza muitas vezes elas nos seus processos iniciais de desenvolvimento de carreira para darem resultados, mas assim, elas têm que entender o que, é que elas estão fazendo. Se elas vão depois colocar num sistema, automatizar, mas elas sabem de onde vem, sabem qual é a origem, elas conseguem criticar aquilo. Então, isso, a gente precisa que a tecnologia ela seja parceira, né? Então, assim, a tentação da facilidade. A gente tem que ter muito cuidado com isso em qualquer aspecto, né? Porque, assim, é muito fácil você fazer um promptzinho hoje, que já tem pronto, inclusive, você não precisa nem escrever mais, não precisa nem pensar. E aí, assim, essa tentação da facilidade é fazer com que você diminua a cognição, como a gente está vendo aí nos estudos.
0: Professor Silvio, estamos chegando ao final do nosso programa, mas ainda resta uma preocupação, que é um aspecto que eu vejo você falar muito em torno dele. E eu resolvi perguntar, para que o nosso ouvinte entenda que a tecnologia tem também suas ligações com a organização e fortes. A questão da empregabilidade. Como é que vai ficar nesse novo cenário as previsões de que de 2040 até o administrador vai desaparecer? Como é que isso funciona? Nos dê uma esperança, por favor.
1: Pois é, o Brasil não é a Noruega, né? Assim, essas questões básicas de sobrevivência da população estão resolvidas lá. Né? Assim, as pessoas não se preocupam com certas coisas que o mundo capitalista, aí, cadê Martim Afonso Lutero para trazer certas discussões aí para a gente, que a gente não. O norueguês não se preocupa com certas coisas porque tem uma outra estrutura. Mas nós estamos aqui falando do Brasil, Pernambuco, Brasil. Recife, que tem uma realidade de desigualdades, né? A gente está em período eleitoral e assim, as discussões estão bem acirradas, mas tem sido uma discussão. A gente precisa falar de empregabilidade e trabalhabilidade. Né? Então, assim, o que vai fazer você? Ser indivíduo, trabalhador, pessoa, sujeito, se manter no mundo do trabalho e ter trabalho, emprego e renda. Porque a gente, no mundo capitalista, a gente precisa ter o recurso para sobreviver. Como eu disse, a gente não está na Noruega, né, que tem um outro suporte, uma outra estrutura para a própria população. Então, assim, no contexto do Brasil especificamente, essa automação ela traz um problema, como a gente falou no começo, para essa porta de entrada, para as pessoas que estão querendo chegar ao mercado de trabalho. E aí a gente vem como organizações, não apenas esse negócio que tem que dar lucro, dar resultado e enriquecer algumas pessoas. Tem que existir, e aí por isso que eu gosto tanto dessas discussões atuais do pessoal do ESG, das discussões de governança. A organização tem que ter seu papel social na formação, na entrada, em colocar pessoas dentro dos seus espaços para aprenderem e para se desenvolverem. Enquanto pessoa, né, o recado para a pessoa é mantenha sua capacidade de aprender, o lifelong learning. Continue se desenvolvendo. Né? Do ponto de vista da organização, olhe a governança. Né? Não pense na facilidade de diminuir os custos e já não precisar de um monte de gente de entrada de automação. A gente tem visto, de fato, aí, né? Eu comecei a trabalhar na parte de ensino em 2006, a Contax, por exemplo, operadoras de telemarketing, tinham 30 mil funcionários. Hoje em dia está tudo automatizado. Então, assim, Contax, operadores de telemarketing, eram porta de entrada para pessoas com 16 anos que não tinham outros acessos. Tá? Então, assim, a gente tem que ter esses cuidados. O Fórum Econômico Mundial traz esses números muito alarmantes, mas, da mesma forma que ele diz que esses trabalhos, esses empregos, essa realidade vai mudar, ele diz que novos vão ser criados, novos vão surgir. É a mesma discussão, talvez em outro padrão, em outra velocidade do que a gente teve quando a máquina a vapor chegou lá no início da Revolução Industrial. Sim, né? A gente continua aqui até hoje. Então, assim, a gente precisa entender esses movimentos, não apenas do ponto de vista do achismo, mas ver que movimentos são esses, que capacidades são essas, que habilidades, que competências as pessoas precisam desenvolver e que responsabilidades essas organizações precisam ter para a existência. Porque senão elas vão se tornar aquela famosa torre de marfim, isoladas, e não vão poder interagir com a própria sociedade. Então, a gente tem que ter cuidado com aspectos de trabalhabilidade, empregabilidade, com esses aprendizados que as pessoas precisam ter ao longo do tempo.
0: Meu caro Silvio, chegamos ao final. Muito obrigado por sua entrevista. Foi muito, contagiante, certamente as pessoas vão gostar. Fecho aí para você fazer a sua finalização.
1: Agradeço bastante, professor Jair, é um prazer sempre estar com você, pessoa que eu admiro tanto ao longo dessa minha jornada, dessa minha formação e que tanto contribuiu também com o sujeito e com o trabalhador que eu sou hoje. Né? Então, a gente, como eu disse no começo, né? Repetir a frase de Jung, a maior habilidade quando estiver na frente de outra pessoa é ser humano. Então, a tecnologia, as ferramentas estão aí para facilitar, para melhorar, para nos levarmos a perspectivas mais complexas de trabalho, desenvolvimento, mas a gente não pode esquecer as habilidades básicas de ouvir, de interagir, de olhar para as pessoas e tentar entender e fazer com que o mundo do trabalho, que ele seja, de fato, um lugar bom e que a qualidade de vida das pessoas não seja prejudicada por esse espaço.
0: E é isso. Obrigado.
1: Obrigado, professor.
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0: Você percebeu, caro ouvinte, que o professor Silvio trouxe para a gente uma série de reflexões quanto à possibilidade da gestão de pessoas utilizar-se da tecnologia da informação de forma proativa, de uma forma sensitiva, de uma forma interativa, enfim, de uma forma que pudesse associar as coisas boas que as pessoas têm, captando os talentos e trabalhando os talentos, no sentido de que não haja uma substituição das pessoas, mas sim uma adequação da função que as pessoas fazem com o apoio da tecnologia. A tecnologia é disruptiva, claro, mas a tecnologia não vai substituir ninguém. A tecnologia não vai tirar emprego de ninguém. A tecnologia tem que ser tratada como um aliado para que nós possamos entender qual é o devido lugar de cada coisa dentro da rotina operacional e social das pessoas. Então, busca de talentos, apoio a talentos, formação de talentos, a tecnologia está aí exatamente para tentar fomentar de alguma forma mais agradável para as pessoas e para as pessoas que gerenciam isso dentro da área de tecnologia, dentro da área de administração, de uma forma mais lúdica, de uma forma mais agradável, de uma forma mais interativa, que traga a associação boa das interfaces e dos rotinas que podem ser tratadas dentro dessas interfaces.
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5: Moço, vamos rapidinho, estou atrasada para as fotos.
6: Vou fazer o possível para chegar rápido e com segurança. Melhor chegar um pouco depois do que não chegar, né?
5: Não posso atrasar, moço. É a primeira vez que faço conteúdo para essa marca.
6: A senhora é influenciadora digital?
5: Tenho 500 mil seguidores e esse contrato de Beth é irrecusável.
6: Caramba! E o público tá apostando, tá perdendo o pouco dinheiro que tem.
5: O que é isso? Todo mundo faz uma fezinha na vida. Faz parte. A gente tem que ter esperança.
6: Se fosse só uma vez, era bom. Mas as pessoas se viciam nisso e o jogo alimenta essa dependência.
5: A gente tomou cuidado para saber se essa empresa está atenta ao público. E eles garantiram que controlam o uso excessivo. E agora? Tudo é legalizado, né? Eu fazia antes quando chamavam de filantropia premiada.
6: Então você acha que vale ganhar dinheiro enquanto alguém perde o pouco que tem? Que triste, viu? Se tem alguém se prejudicando, não é bom.
5: Oi, amigo. Tô no carro já chegando.
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8: Agora vamos ouvir Greg Marinho, que vai declamar uma poesia.
9: O nome da poesia, poeta, é Nunca Mais a Ditadura. Ele diz assim: é preciso relembrar o terror da ditadura para que jamais volte o tempo dos tiranos, da tortura. Agentes da covardia fizeram a história sombria, quebrando um livre processo de um instante democrático, impondo um golpe traumático, instalando o retrocesso. Foi o apagar das luzes, quando o país prometia, quando enfim já respirava um ar de democracia, milicos puseram as normas, porque temiam as reformas que o povo tanto ansiava. No terror daqueles ares, na ordem dos militares, todo o progresso parava. Alertavam para o perigo eles, que eram os golpistas, temendo a instalação com o golpe dos comunistas. O governo que teria a luz da sabedoria de um mestre Darcy Ribeiro, que ensina ciência e amor na expressão de escritor de um povo brasileiro. Paulo Freire é quem traria avanços para a educação. Reforma agrária teria, dividir-se-ia o chão para mostrar o grande lastro de dor. Josué de Castro, em Geografia da Fome, é um escritor preocupado e sempre será lembrado o respeito por seu nome. Tais homens foram expulsos, arrancados da nação, na truculência dos pulsos que lhes tiraram seu chão. Mentes que trabalhariam para o país e ajudariam na construção de um futuro foram da mãe apartados e seus sonhos sobrestados num tempo atroz e escuro. Salve Gregório Bezerra, Marighella, Julião, Lamarca, Arraes, Rubens Paiva, resistência à repressão, gente de firme postura que enfrentou a ditadura em defesa da verdade, mas os tantos jornalistas, exógos, muitos artistas que gritaram liberdade. Nunca mais nos acometa a aberrante sandice que a boçalidade exista para vermos o que é tolice. Tem-se mais aqui cuidar que a doença militar tortura e a tortura ostenta. A corrupção nas polícias só fortalece as milícias e os que o crime é que as alimenta. Já se vão se, vão-se 61 anos daquele golpe de Estado. E é necessário lembrar esta mancha do passado para que os filhos não permitam que essas dores se repitam e a truculência se instale. Contra a sanha censurar, o poeta há de falar para que a voz jamais se cale.
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10: Fala, minhas amigas, fala, meus amigos, tudo jóia? Eu sou Saulo Novaes, um curioso, e sejam todas bem-vindas, sejam todos bem-vindos ao meu, ao seu, ao nosso Papo no Auge, um programa voltado a ideias, sem censuras, sem preconceitos, gerando para você conteúdo muito inteligente, por essas ondas sonoras, sempre um especialista por episódio, muita informação, muito conhecimento sendo gerado, de modo a amplificar a voz da ciência, a voz docente, a voz da educação, eis o nosso propósito, vamos pro auge.

0: ascensão da inteligência artificial tem desencadeado transformações importantes em nossa sociedade, suscitando uma série de questões complexas e inquietantes sobre seus impactos sociais e éticos. À medida que a inteligência artificial se integra cada vez mais em diversos setores, desde a saúde até a educação e o mercado de trabalho, surge a necessidade urgente de avaliar como essas inovações influenciam nossas interações sociais e estruturas éticas. O desafio reside não apenas na eficiência técnica da inteligência artificial, mas também em seu potencial para moldar normas, valores e relações humanas. Nesse contexto, explorar as implicações sociais e éticas da inteligência artificial é algo essencial para garantir um desenvolvimento tecnológico que respeite e promova os princípios fundamentais de uma sociedade justa, igual e desenvolvida. E para discutir ética e tecnologia, eu convido a este Papo no Auge a professora Dora Kaufmann. A professora Dora é docente da PUC de São Paulo, é economista de graduação e possui doutorado em Ciências da Comunicação pela USP. É pós-doutora pelo Programa Engenharia de Produção da Universidade Federal do Rio de Janeiro e pós-doutora pelo Programa em Tecnologias de Inteligência e Design Digital pela PUC de São Paulo. É coautora do livro Empresas e Consumidores em Rede, um estudo das práticas colaborativas no Brasil e autora das obras O Despertar de Gulliver, Os Desafios das Empresas nas Redes Digitais, A Inteligência Artificial Irá Suplantar a Inteligência Humana e Desmistificando a Inteligência Artificial. A professora Dora é também colunista da Época Negócios em Inteligência Artificial. Que honra, professora, que honra lhe receber aqui no Papo no Auge, no nosso podcast. Uma gratidão imensa, imensa por sua presença. E de imediato, é uma pergunta que eu faço a todos os nossos convidados. Por que ser professora? Por que estudar inteligências artificiais? Por que enveredar pelo caminho da pesquisa? Mais uma vez, bem-vinda, professora.
1: Bom, muito obrigado, Saulo. É um prazer, é uma oportunidade. Eu acho que esse tema da inteligência artificial é um tema muito importante hoje. Eu me considero uma evangelizadora desse tema. Então, todas as oportunidades de poder falar sobre o assunto, eu agradeço. Bom, eu trabalhei, quando eu me formei, eu trabalhei durante mais de 30 anos no dito mercado, né? Eu trabalhei na área de finanças, depois eu trabalhei com marketing e, finalmente, há cerca de 13 anos atrás, eu pude exercer o que foi sempre a minha vocação, que era produzir conhecimento. Então, eu voltei para a universidade, foi aí que eu fiz mestrado, doutorado, duas pós-docs, foi tudo muito rápido. E eu estou na universidade exatamente por causa disso. Eu acho que é um espaço fundamental de produção de conhecimento, é isso que me atrai. Né? E, em paralelo, também, eu sempre defendi a colaboração entre a universidade e as empresas, o mercado, a área pública. Então, eu também estou envolvida em muitas ações e muitos projetos também com as empresas e com a área pública, né? Mas é a produção de conhecimento. Esse é o grande

0: porque, por exemplo, cada vez mais a gente está fazendo a diferença dentro do grupo da palavra globo para pensar as questões ecológicas, porque aí a gente está falando de superfície material, terrestre, energética, uhum, e mundo, que seria o aspecto ontológico, não é? Que estaria vinculado à experiência do modo como as pessoas vão se constituindo na, né, uhum, a sua experiência de ser e de ser na cultura, né, em culturas diferenciadas. Então, de um lado, a gente descreve esses mundos que foram, não é, de alguma forma dissolvidos ou foram passaram a se traduzir em ruínas, mas nesse momento a nossa preocupação é em dispositivos que possam dissolver os mundos que são os mundos imperiais, uhum, não é? Então a ideia da atualidade da ferida colonial exige com que o mundo que sustenta essa atualidade seja um mundo dissolvido, uhum, e aí isso vai ter consequências, não é, em vários níveis, por exemplo, no modo como efetivamente os racializados devam encarar sua relação ou seu compromisso com a universidade. No modo do que a gente deveria esperar ou não da democracia, se ela é suficiente ou não para dar conta da demanda da racialidade. Uhum. Poderíamos traduzir isso para gênero também, porque a mesma matriz colonial que produziu a racialidade produziu o gênero também.
1: Sim.
0: Mas a ideia é de que os mundos que sustentaram o que produzindo as diversas dissoluções, ele precisa necessariamente ser dissolvido para que outras possibilidades possam emergir, né? Então, sim, a nossa preocupação é sim com a dissolução, uhum, não com evitar.
1: Sim.
0: Né? Por exemplo, Copenau está preocupado em evitar a queda do céu. Uhum. Né? A gente está preocupado em como o céu, né, ocidental pode começar, uhum, a entrar em queda, né?
1: Uhum. E já que, a partir disso que você trouxe agora, qual seria as consequências dessa dissolução desse mundo imperial que você falou?
0: Vejam, uma das coisas que o Mau Encontro deixou bem evidente, tornou fundamental na nossa experiência, foi a racialidade. Né? Isso não significa que não havia negro, branco ou diferença anterior à experiência moderna.
1: Uhum.
0: Mas o que a experiência moderna fez com a diferença, com o negro, com o branco, a curadoria que ela exerceu, né, uma curadoria material, subjetiva, de horizonte político, enfim, de todas as naturezas, né, produziu uma coisa extremamente singular. Né? O negro que a gente fala não é o negro que se está falando de anterior à experiência de invasão africana,
1: uhum,
0: sem romantização alguma. Sim. Só o fato de que o modo como o tráfico acontece, né, ele efetivamente produz novas figuras. Né? Então, um dos efeitos mais importantes e mais fundamentais dessa experiência pós-colonial é a suspensão da experiência de raça.
1: Uhum.
0: Né? Ou seja, o que quer que seja a clausura social, o que quer que seja a violência, né, que seja causada, ou os produtos que sejam dispostos nesse mundo, ele não vai ser marcado pela racialidade. A racialidade não vai ser o fundamental, a hermenêutica, sim, o motivo de política pública, o motivo de dissenso. Né?
1: Uhum.
0: Então, fundamentalmente, para nós racializados, né, a ultrapassagem do Mau Encontro, da ferida colonial e desse mundo imperial é a ultrapassagem também da racialidade.
1: Uhum. Né? E você usa muito esse termo Mau Encontro colonial, que geralmente no... como é que eu posso falar isso? Mas, enfim, geralmente não é o termo que as pessoas usam. De onde surgiu esse termo Mau Encontro colonial e qual é a diferença disso para dizer colonização?
0: Pronto, massa. Uma das brigas que eu diz aí, e talvez a mais fundamental, né, que eu diz aí tem como persecução mesmo, é narrar de novo aquilo que nos aconteceu. Por quê? Porque nós temos uma tradição ou um conjunto de tradições muito grandes que diz o que é o Brasil e que vai partir as suas explicações a partir da experiência colonial. Mas como é que, mas qual é o efeito, né, o efeito comum diante de várias tradições? Temos a tradição cultural, né, Gilberto Freire conta a sua maneira,
1: uhum,
0: o que é o Brasil. Você tem a tradição econômica com Celso Furtado, Caio Prado Júnior, que conta a partir da engrenagem, o modo como

0: Brasil vai se produzindo economicamente. Você tem uma tradição que vai pensar castas e estamentos, como Faúro. Você tem pessoas que estão mais preocupadas com a política monárquica versus a republicana, como Olavo de Carvalho, né? Então você tem diversas tradições que contam a sua maneira, né?
1: Uhum.
0: O que nos aconteceu, né, como experiência colonial, mas todas elas têm como um traço comum colocar a unidade nacional. Tudo isso é contado em torno da unidade nacional, né, ou para garantir a sua existência, ou para lidar com os problemas que impedem com que a experiência nacional ela possa se amalgamar. Então, a discussão sobre mestiçagem, democracia racial, desigualdade, né, passando hoje até por outros autores mais, né, mais novos, não é? Todas elas passam pela ideia de uma nacionalidade brasileira que precisa ser assegurada,
1: uhum,
0: e que sua unidade acontece na medida em que todos esses elementos vão sendo, né, investigados e recontados. No caso de Isaê, a narrativa ela coloca desde o começo a impossibilidade de uma unidade nacional. O modo como a experiência acontece, né, para não apenas para os africanos, mas para todos aqueles que no percurso da experiência colonial foi racializado,
1: uhum,
0: não é? Ela não permite, né, a elaboração de um sonho nacional, não é? E aí justamente essa não permissão, essa impossibilidade, esse não fundamento de uma nacionalidade que narrar novamente significa para o Isaê. E a gente quer narrar exatamente a nossa própria maneira. Então, o que é que significa mau encontro? Mau encontro é um termo que vem de uma aproximação tanto com a antropologia de Pierre Clastres, que era um antropólogo francês muito preocupado com a violência, como a violência esconjurava o Estado dentro das sociedades que não tinham Estado, né? E de alguma forma da filosofia dos afetos de Spinoza, né, que acaba sendo traduzida como uma arte de administrar a vida, como uma arte de administrar encontros, né.
1: Uhum.
0: Então, a partir desses dois elementos, e um deles estava muito vinculado à ideia de uma sociedade com o Estado, o mau encontro estava muito relacionado ao modo como a dominação acontecia dentro de sociedades com Estado, sociedades livres. Mau encontro aqui, o Isaê curou para falar do mau encontro colonial, ou seja, aquilo, uhum, que acontece no século XVI, mais do que ser visto como uma experiência política, mais do que uma experiência econômica, mais do que uma experiência de começo de uma construção da nacionalidade, foi um mau encontro que produziu uma assimetria fundamental entre, uhum, sujeitos humanos, entre,
1: sim,
0: tipos humanos, e que essa assimetria, ela se perpetua até hoje,
1: uhum,
0: e ela continua produzindo os mesmos efeitos, né, que ela,
1: sim,
0: começou a produzir no século XVI.
1: Uhum.
0: Né? Então, o mau encontro é para não permitir com que nenhum outro elemento que não seja justamente essa assimetria seja o essencial para se narrar novamente o que aconteceu conosco.
1: Sim. E quando a gente fala sobre esse mau encontro, a gente não está falando... tem outro termo que, na verdade, eu queria usar, que é da ferida colonial. E a gente não está falando de uma cicatriz, que é uma coisa que aconteceu no passado, que é uma herança do passado. A gente está falando de um sistema, de uma... Que o colonialismo criou, basicamente, é a forma como a nossa sociedade se constrói atualmente. Mas eu queria perguntar, o que diferencia esses dois conceitos? De uma herança do passado e de uma estrutura que foi criada no passado, mas que ainda é operante.
0: Você está perguntando a diferença entre mau encontro e ferida?
1: Funciona também, eu acredito.
0: Pronto. No caso do mau encontro, o que a gente está falando é exatamente o que acontece ali. A inauguração do século XVI,
1: uhum,
0: né? A partir da assimetria que se torna assimetria fundamental. O que a gente chama de assimetria fundamental é que nesse mau encontro, né, um dos lados consegue reduzir o outro, né, a dois estados que não são puros na experiência do humano,
1: uhum,
0: mas que a experiência colonial quer tornar puro. É transformar o outro em puro animal, né, e aí você, sendo puro animal, você sai da experiência política, né? E por energia, o que significa que você só tem valor como valor de trabalho e trabalho, né, expropriado. Então é isso que a gente chama de dupla redução, que está na base da simetria do mau encontro.
1: Sim.
0: Certo? Então, o mau encontro é esse evento inaugural, né? E tudo aquilo que vai sendo produzido em torno do mau encontro, desse evento inaugural. E a ferida, ela tem a tendência de observar a parte sociológica, não é, dessa experiência. Então, quanto o mau encontro é um relato genealógico, histórico-genealógico, a ferida é o diagnóstico da atualidade desse mau encontro que ainda corta, né? E aí a gente trabalha com a noção de ferida porque o conceito clínico ele é muito interessante, né?
1: Uhum.
0: Ele diz que ferida é tudo aquilo que rompe a integridade da pele, né? E se a gente pensar como foi a experiência escrava, né? E o quanto ela se traduziu por romper a integridade da pele, né? A noção de ferida fica, né, se traduz no corpo da própria experiência escrava e depois da experiência negra.
1: Sim.
0: Mas a gente pode usar a ferida para pensar também o modo como a monocultura do açúcar, por exemplo, traduziu uma ferida ambiental da qual a gente ainda, né, não parou de lidar com as consequências, pelo contrário, as consequências só se acumula, né? Então a ferida, ela traduz isso que está aqui agora na superfície, né? Enquanto o mau encontro, o evento fundamental e a estrutura que permitiu essa ferida não cicatrizar.
1: Sim, e quando você fala sobre assimetria, é uma das linhas de pesquisa do grupo de Zayé, justamente essa assimetria entre seres humanos, não humanos e inumanos. O que é possível perceber quando a gente olha para a história do Brasil a partir dessa assimetria?
0: Por exemplo, as comissões de heteroidentificação que, algum tempo atrás, a Universidade Federal de Pernambuco, né, a esteira de várias outras que fizeram antes, né, implementaram, né, como uma complementação à política de cotas. Né? Isso é reconhecer, às vezes, por chegar à convicção, por ter uma convicção, às vezes obrigado, por exemplo, às vezes o Ministério Público precisa obrigar a esse reconhecimento, entendeu? De que a experiência fundamental da escravidão, né, produziu um abismo entre possibilidades, né, e não apenas de possibilidades, porque aí estava pensando em falar da universidade, mas um abismo sobre a experiência do ser na sociedade entre brancos e negros, certo? Que não é possível superar de forma natural. Seria preciso políticas, né, que aqui a gente chama de políticas de ações de afirmativa, ou em outros lugares, políticas de identidade, que possam dar conta dessa assimetria, desse abismo. E de uma forma que seria impossível para a gente, se a gente fosse honesto em relação, não apenas honesto, mas atentos a essa assimetria, nós não poderíamos nunca falar de mérito. Né? Porque além do mérito traduzir algo que parece que tem a ver com o indivíduo que efetivamente chegou a algum lugar, né, ela esconde o elemento estrutural, que não passa apenas pela família, mas passa, né, por toda uma estrutura da sociedade. Não é que faz com que pessoas, né, distintas partam de lugares diferentes e de possibilidades diferentes a partir apenas da distinção da pele. Né? Isso é algo muito mais complexo do que aparentemente pode ser dito, porque ao falar isso é como se você pudesse dizer, por exemplo, que não existem brancos pobres, que não existem brancos numa situação desigual e que não existiriam pessoas negras de classe média numa situação melhor do que pessoas brancas. Não. A gente está falando de uma experiência estrutural, não é? Onde mesmo a experiência financeira não é capaz de dar conta das assimetrias que a experiência racial estabeleceu. Né? Então, é essa assimetria fundamental que sempre está em jogo, né, quando a gente está discutindo o mau encontro.
1: Sim. E para você que chegou agora, este é o programa O Que Tem Para Hoje, Memórias Afirmativas, edição em colaboração com a Diretoria de Ações Afirmativas da UFPE. Neste primeiro bloco, estamos conversando sobre o grupo de pesquisa da UFPE, Desaier, Ferida Colonial e Dissolução de Mundos, e sobre os efeitos da colonização na sociedade contemporânea. Juntamente com o coordenador do grupo e docente do Departamento de Antropologia e Museologia da UFPE, Alessandro Jesus. Outra das linhas, o grupo possui 4 linhas de pesquisa. Outra delas, que a gente conversou agora, no caso a gente vai falar de outra, envolve identificar de que forma a ferida colonial cria estruturas sociais limitantes, como o conceito de brancura e negrura e mimetismo. Eu queria que você explicasse como acontece cada um desses conceitos e como seria possível romper com essas barreiras que são criadas por esses conceitos.
0: Uhum. Eu vou começar pela parte mais difícil, que é romper.
1: Uhum.
0: Né? Esse trabalho assim, de diagnóstico... pelo menos na minha parte, é muito difícil ser acompanhado com a clínica, no sentido de que já hajam, eu consiga vislumbrar, né, mecanismos que rompam com essa estrutura. Né. Existem performances que você pode fazer,
1: uhum.
0: né, dobras que você pode estabelecer, mas romper essa dissolução me parece que não depende apenas do diagnóstico ou de uma decisão nossa.
1: Uhum.
0: Né. Mas de uma série de elementos que nos atravessam, né, contam conosco, mas que o que nós fazemos não é uhum. por si mesmo suficiente. Né? Então, eu acho que não se trata mais de romper, mas de lidar mesmo com isso, de desdobrar isso, né, de forma que seja mais estrategicamente mais... menos letal para nós. Né? Eu acho que talvez a palavra seja essa, menos letal. Mas o que a gente tem percebido é o seguinte, é como se a experiência colonial tivesse destruído todos os mundos anteriores, ou tornassem esses mundos arruinados,
1: uhum.
0: no sentido de que parte do poder deles se torna um poder limitado para decidir o que se passa agora no presente, e ao mesmo tempo estabelece um mundo como ideal, que é o mundo ocidental, mas do qual você não é inserido completamente. Então, a rigor, você está entre mundos, né? Em mundos que você não consegue mais acessar
1: uhum.
0: completamente, a não ser através de ruínas. E um mundo que ele mesmo é arruinado, no sentido de que ele é produzido sob ruínas,
1: uhum.
0: né? Mas que a integridade desse mundo sob ruínas, ele é prometido a você, através de Constituição, através de uma Carta Magna, mas ele não tem, na prática, na sua pragmática, ele não tem essa resolução, né, de integralização. Né? Então, uma das coisas que a gente procura entender é como cada uma dessas estruturas, dessas instituições, vai produzindo a sua inércia racial.
1: Uhum.
0: Né? Então, uma das coisas que nós nos preocupamos hoje é com a democracia. Por quê? Porque geralmente quando nós fazemos os nossos projetos de emancipação, a gente entende que há algo em disputa e que a gente não questiona, que é a democracia. E o nosso problema é que os vórtices que de alguma forma poderiam nos conduzir a ela, que é a experiência partidária, né? Ela é problemática em si, ela tem um problema estrutural que precisa ser resolvido, uhum. e no dia que isso for resolvido, então, a gente desaguaria, né, com o nosso problema racial ou de gênero na experiência democrática.
1: Uhum.
0: Né? Mas hoje existem pesquisas na área de biopolítica, né, que avançando naquilo que Foucault e Agamben, né, e mesmo Hannah Arendt abriram, né, o trajeto que eles abriram, acabam demonstrando que na própria experiência da Constituição Democrática já existe algo de eugênico, né, de separação, de diferença, que é decisiva para a sua Constituição.
1: Sim.
0: Como política. Se isso é verdade, então a pergunta é, se você não tem, de um lado, nem uma experiência de vórtice que te conduza, mas aquilo mesmo que você quer ser conduzido, que é a democracia, ela já é comprometida, né, na sua origem, o que esperar?
1: Uhum.
0: Ou quando deixar de esperar? Ou seja, as perguntas vão mudando, e na medida que elas vão mudando, a gente precisa entender qual é o horizonte mesmo de ação que nós temos, quais são os aliados que nós efetivamente temos, né, e qual é a realidade que de hoje, né, que nos espera em termos de luta. Então, os direitos humanos da mesma forma, né? Como é que os direitos humanos conseguiu emergir numa situação específica, resolver um problema específico, mas ele não consegue resolver o problema, né, das chacinas que acontecem na África e em outros lugares, porque o conceito que é utilizado, né, para falar de genocídio efetivamente não dá conta do que acontece ali. Né? Então é isso que nós chamamos de congressos da cultura. São elementos que efetivamente são instituições que são forjadas e testadas no interior da democracia ocidental, né, que nos alcançam pelo seu valor e pela sua longevidade, nos prometendo, né, uma resolução da racialidade,
1: do programa
0: mas
1: Luneta,
0: que tem
1: de crítica...
0: o poder de atrasar qualquer resolução dessa natureza. Uhum. Inclusive é um termo que foi retirado do pensamento de Frantz Fanon, né? Sobre a violência, quando ele está pensando as formas como uma emancipação de fato atrasa na vida do colonizado, ele vai pensando cada coisinha que nos atrasa. E uma dessas coisas é o que ele chama de congressos de cultura.
1: Uhum.
0: Né? Esses lugares testados, sólidos, mas que não são capazes de resolver a questão da racialidade, porque eles estão baseados, desde o começo, na diferença racial.
1: Sim. E quando a gente fala sobre essa sociedade que ela é formada, tipo, através do colonialismo, como que você acredita que existe uma forma de diferenciar o que é um interesse, um gosto e uma coisa que é somente sua, é pessoal a você, de algo que é imposto e produzido por essa estrutura?
0: Essa talvez seja a pergunta mais complexa, né, do que você pode fazer aqui no programa, porque uma das definições, né, que eu utilizo no Curupira, né, no ensaio sobre tradução e de vida colonial, é que o modo próprio como a colonização aconteceu entre nós, ela foi produzida para que nós não tivéssemos nada de próprio.
1: Uhum.
0: E ela vai acontecer, o diagrama da nossa colonização é não ter nada de próprio. E ela vai acontecer de formas diferentes para os diversos corpos.
1: Né?
0: Então, atingiu um indígena, mas ele não atingiu o indígena da mesma forma, né, que atingiu os negros, por exemplo. Né? Porque os indígenas, por exemplo, vão perder o direito de falar a própria língua. Alguns, né?
1: Uhum.
0: Alguns de estabelecer o seu próprio nome. Né? É o forasteiro, é o de fora que vai estabelecer o seu próprio nome. Mas toda essa perda é uma perda que ocorre dentro de algo que ainda é próprio, que é o seu território.
1: Sim.
0: Não é sua casa, mas o seu território. Não é? A luta deles é para preservar o seu território, não apenas no sentido da posse, mas no sentido da pureza, né? da conservação, da preservação desse território.
1: Sim.
0: No caso do negro, né? do escravo, o modo como acontece, ele sai, né, de uma experiência intercontinental, né? Estabelece aqui como pura energia para o trabalho, né? Recebe um novo nome, né, um nome desapropriado da sua cultura.
1: Sim.
0: Novos deuses, né, nova forma de pensar trabalho, vida, morte, todas essas coisas. Então, o que acontece aí é um projeto muito mais agressivo de desapropriação.
1: Sim.
0: Né? Então, por descrição, o escravo é aquele que nada tinha de próprio. Né? Por herança, parte do conceito de negro é ser desapropriado.
1: Uhum.
0: Né? Desapropriado dos direitos, ser desapropriado, né, dos deveres. Então, o que é que eu estou querendo dizer? Que ao longo da história, a experiência do negro e o conceito de negro foi criado para ser algo que nós deveríamos não amar.
1: Uhum.
0: Porque é aquele que não, né, tem nada de próprio. Mas ao longo do caminho, nós nos reconciliamos com esse termo, com essa experiência, e tornamos isso uma experiência de potência e uma experiência, em grande medida, desejável.
1: Uhum.
0: Né? temos aprendido a nos amar, temos aprendido a olhar mais para nós mesmos, temos aprendido a sonhar.
1: É como se fosse uma reinvenção de algo que já tinha sido imposto, né?
0: Exatamente. Mas aí fica a questão fanoniana. Né? Enquanto houver o negro, enquanto houver o branco, o fundamento da sociedade racial está dada. Né? Então, quando eu digo que a sua pergunta é complexa, porque nós não teríamos sobrevivido até aqui, nós os de pele escura, né? Mais clara, menos clara, não teríamos sobrevivido aqui se aquilo que foi dado como expurgo, o negro, não se transformasse em potência, em objeto de amor.
1: Sim.
0: Mas, uma vez alcançado esse lugar, o processo de desracialização do mundo implica necessariamente em eu dissolver a negrura tanto quanto a brancura. Então, na realidade, acho que a sua pergunta não é para ser respondida, mas ela deve ser entregue àquilo que ela é. Assim, é de uma ambivalência que até aqui eu não encontro resolução. Entende?
1: Sim. É, você levantou um ponto agora sobre a questão do pensamento ocidental e da forma que ele impõe. Como é que eu posso explicar? Assim, é o pensamento ocidental, como você diz no seu livro, Notas sobre a Atualidade da Ferida Colonial, ele se constitui, ele se mantém a partir da própria violência colonial. Isso foi meio que a gente conversou agora, dessa violência que faz com que, nos dias atuais, não tenha nem uma forma de pensar fora disso. Existe uma forma de pensar fora disso, mas parece quase uma questão utópica.
0: Ou, para que chegue até nós, de alguma forma precisa ser traduzida.
1: Sim, né?
0: Por exemplo, a sociedade Yanomami, né? A oralidade é central para a sua experiência, para a constituição, né? Da sua cosmopolítica. Mas na tensão entre os Yanomami e a sociedade ocidental, foi necessário que Davi Kopenawa, junto com Bruce Albert, escrevesse um livro, ou seja, fora da cosmopolítica Yanomami, para que alguma escuta pudesse ser efetuada.
1: Sim, e aí quando a gente coloca as pessoas negras e os povos indígenas no lugar do objeto de pesquisa, eu acho que isso acaba reforçando o que a gente estava falando agora. Eu queria perguntar, o que muda quando essas pessoas que foram historicamente marginalizadas e oprimidas passam a produzir o conhecimento e o pensamento e passam a fazer parte dessa estrutura?
0: Outra pergunta maravilhosa, porque até então, muito do que estava em jogo, que estava em luta, era justamente se deslocar da posição de objeto para sujeito de conhecimento. Né? Uma parte desses sujeitos eram sujeitos de conhecimento anteriores e pré-existentes à experiência da ciência, da epistemologia moderna, mas uma parte dessa, como uma parte significativa de nós que estamos aqui, incorporando uma parte significativa do saber acadêmico. Não é? Então, não apenas entramos na antropologia, como temos orgulhos de ser antropólogos, entramos na história e queremos ser historiadores rigorosos, não é? Então, efetivamente, nós passamos a participar do conhecimento. Mas justamente por ter chegado aí e ter se experimentado nesse lugar, a gente começou a se perguntar se tem muita diferença se deslocar de objeto para sujeito do conhecimento no interior de uma epistemologia como a epistemologia ocidental.
1: Sim. Entendi. Nossa, sim, entendo, sim. Eu achei bem... Perdão, pode continuar aqui.
0: Não, assim, o fato de que nós passamos a lidar com ela, mas no momento mesmo que a gente começa a lidar com ela e desencavar os seus efeitos, a gente começa a perceber como os seus efeitos são efeitos falseadores, né, desviantes.
1: Uhum.
0: Tá? E aí a pergunta é, vale a pena fazer uma retífica? É algo que você pode retificar?
1: Uhum.
0: Ou é algo que você precisa abandonar?
1: Uhum.
0: E sinceramente, por exemplo, pensando o que o Disaí, parte dos seus pesquisadores fazem,
1: uhum,
0: eu acho que nesse momento a gente está testando até onde esse saber vai.
1: Sim.
0: Né? Por exemplo, o Heidegger fala sobre a técnica moderna como técnica de exploração. Ele faz a genealogia da técnica moderna e a genealogia dele vai até o século XVII com a física teórica. Então, já na física teórica, você teria todos os elementos necessários para a técnica moderna, que é abrir, expor, processar, transportar, mas tem um outro nome, uhum, e novamente expor, enfim. Mas se você vai para o século XVI e você observa o movimento do tráfico,
1: uhum,
0: o movimento múltiplo do tráfico, o que é que o tráfico fazia? Que era entrar, ou seja, abrir o continente africano, extrair,
1: sim,
0: o africano como produto, entendeu? Processá-lo como energia, reservá-lo numa casa de venda,
1: uhum,
0: entendeu? Deslocá-lo, né, para a experiência de trabalho e reprocessá-lo como energia no campo, na cidade, enfim. Você percebe todas as etapas do que configura a técnica moderna no corpo escravo.
1: Sim. Uhum.
0: Quando Sueli Carneiro produz o dispositivo da racialidade, o que ela está fazendo é suplementar algo que Foucault tinha feito, e suplementar aqui não tem o sentido de só, não. Suplementar é levar as últimas consequências,
1: uhum,
0: a tal ponto que pode colocar em xeque aquilo mesmo que você apresentou teoricamente, o que a fonte apresentou teoricamente.
1: Uhum.
0: Então, ela faz esse processo de suplementar, porque aquele mesmo que produziu a teoria do dispositivo não poderia levá-la,
1: uhum,
0: à última consequência.
1: Sim.
0: O que Charles Mills, liberal ou não, faz quando ele fala do contrato racial é suplementar, dizendo, olha, a gente só tem condições de enxergar, porque eles querem, né, o modo como a supremacia branca faz,
1: uhum,
0: o contrato social, mas regendo, uhum, o contrato social, você tem o contrato racial. Então, o que todos esses autores, né, o que eu tenho tentado, outros amigos têm tentado, é suplementar,
1: uhum,
0: a produção teórica epistemológica que o Ocidente faz,
1: uhum,
0: mas que não leva às últimas consequências.
1: Sim.
0: O que significa colocá-la, inclusive, em xeque. Nos, uhum, nos dizer alguma outra coisa que eles não são capazes de dizer, não foram capazes de dizer até aqui, e colocar também em xeque.
1: Sim.
0: Então, nesse momento, eu acredito que o que a gente está produzindo é esse teste sobre a retífica. É possível retificar, é possível torcer.
1: Uhum.
0: Retificar não no sentido de fazer ela funcionar direito, mas de torcer de tal maneira que possa servir para a nossa emancipação, em, uhum, alguma medida.
1: Uhum.
0: Né? E, por outro lado, algumas pessoas, justamente por onde estão, abandonam, no seu modo de conceber, essa epistemologia ocidental, se é que de alguma forma lidou com ela, né?
1: Sim.
0: Como eu, por exemplo, lidei, e que vai produzir epistemologias que traduzem claramente que houve um abandono do pensamento ocidental. Nego, uhum, Bispo é uma dessas pessoas.
1: Uhum.
0: A questão é saber se é cedo ou tarde para abandonar ou para dizer alguma coisa sobre cada um delas, né? Mas a sua pergunta foi sensacional.
1: Caramba, foram tantas informações que, assim, eu não sei nem, quer dizer, saber eu sei, mas vou falar de um jeito que você fica meio que sem direcionamento para onde continuar a falar sobre o assunto, porque eu acho que envolve tantas camadas. Então, eu quero voltar um pouco para a questão do grupo de Zayê em si, que agora vocês estão com uma nova linha de pesquisa, de certa forma, que funciona quase como um clube do livro, né? Eu queria te perguntar qual a importância de trazer esse momento para dentro do grupo e que meio que desvia das outras linhas de pesquisa que anteriormente foram postas.
0: Então, desvia e ao mesmo tempo,
1: sim,
0: foram provocadas,
1: uhum,
0: tá sendo provocada por essas linhas.
1: Uhum.
0: Por exemplo, ela está muito relacionada a um dos livros de relatos do mau encontro, né? Porque hoje a gente tem quatro linhas. Uma chamada Relatos do Mau Encontro, que é esse esforço de, né, tentar contar de novo, né, as coisas. Os Congressos da Cultura, né, onde a gente trabalha justamente, né, essa experiência da democracia, da universidade, né, como esses lugares de inércia institucional. Aparelhos de captura,
1: uhum,
0: né, onde a gente está muito preocupado,
1: sim,
0: em pensar como a branquitude, a negritude, né, essas coisas acabam nos constituindo. E sabores doce amargos, onde a gente estuda desde açúcar, né, a disposição museológica, que é a nossa relação com a cultura, e que na medida que a gente vai se afetuando a cultura, a possibilidade de desestruturá-la,
1: uhum,
0: ou de dissolvê-la, se torna cada vez menos efetiva, né, nas nossas vidas. E aí, no relato de Mau Encontro, um dos livros que surgiu de lá, um dos ensaios, é o Curupira. E no Curupira, o editor do livro, ele fez o prefácio do livro, e lá ele sugere que, metodologicamente, eu utilizei algo que ele chamou naquele momento de teoria crítica da disposição editorial. Ele percebeu que eu tinha me apropriado de termos da editoração de livros, né, do campo, né, de produção de livros, e tinha usado aqueles termos como marcadores epistemológicos. Eles, uhum, não eram termos técnicos da produção do livro agora. Eles eram termos técnicos para abrir um caminho analítico, epistemológico, né?
1: Uhum.
0: Então, eu olhei, voltei para o texto olhando com essa... Né? Estava em crise com o termo crítica, né, por vários motivos, e substituí crítica por poética.
1: Uhum.
0: Então, o que a gente está abrindo é uma quinta linha chamada Poética da Disposição Editorial, onde ela parte de um princípio que todos nós sabemos, mas nós esquecemos.
1: Uhum.
0: E é justamente sobre esse esquecimento que a linha, né, vai operar.
1: Sim.
0: Que é o que a gente chama de livro. Na realidade, é o encontro entre uma operação editorial e um texto que chega de fora.
1: Uhum.
0: Né? Existe a editora, existe o editor, existe todo um trabalho operacional, existe um texto que vem de fora.
1: Uhum.
0: O livro dá unidade a essa operação e ao texto que vem de fora. Então,
1: sim,
0: a gente pressupõe que em todo livro existe uma fissura mínima entre um texto que chegou de fora e todos os outros elementos que a edição estabelece. A tradução, a revisão, o design, o tipo, as fontes, tudo isso, né, é trabalho editorial.
1: Uhum.
0: E partindo desse suposto, né, a gente parte de uma pressuposição, a gente avança para uma pressuposição de que em alguns momentos essa fissura se mantém, e a manutenção dessa fissura significa um bom encontro entre o livro, né, e o texto, entre o processo editorial e o texto que dá o livro, ou essa fissura ela se desestabiliza e vira um abismo, porque há um mau encontro entre o texto que veio de fora e,
1: sim,
0: tudo que a editora fez.
1: Uhum.
0: Então, rapidinho, só um exemplo de bom encontro. Existe um conto de Melville chamado Butterfly,
1: uhum,
0: um conto de Wall Street, e fala de um cara que, trabalhando numa firma de advocacia, todas as vezes que pedia para que ele fizesse uma coisa, ele dizia, preferiria não.
1: Uhum.
0: E aí a Cossack Naif, né, uma editora brasileira, ela fez uma versão, uma edição, onde ela costurou a capa do livro.
1: Uhum.
0: E aí, para você começar a ler, você tinha que descosturar a capa. Depois que você abria, as páginas estavam coladas umas nas outras, aí você tinha que descolar. Ou seja, de alguma forma, era o livro dizendo, preferiria não ser lido.
1: Uhum.
0: Né? Então, houve um bom encontro ali, porque o próprio modo da edição do livro traduzia o que era o texto.
1: Uhum.
0: Né? Mas existe um mau encontro todas as vezes em que o texto quer dizer uma coisa e o livro quer fazer você pensar algo diferente daquilo que o texto diz.
1: Uhum.
0: Um exemplo desse é a edição brasileira de Os Condenados da Terra, de Frantz Fanon.
1: Uhum.
0: Né, onde o texto sobre a violência é o programa e o legado de Fanon, né, para os colonizados. E a edição do livro é uma edição que quer desviar esse legado como legado de violência.
1: Uhum.
0: Né? Então aí se deu um mau encontro, essa fissura, né, teria uma instabilidade.
1: Sim.
0: E a gente tem aplicado essa leitura, né, da poética da difusão editorial para alguns textos.
1: Uhum.
0: Por exemplo, no último grupo de leitura nós fizemos esse teste com o livro de Kopenawa. Uhum. E aí, né, respondendo para você sobre o grupo de leitura, ele não tem um sentido pedagógico. Não é como se a gente quisesse ensinar alguém o modo de ler Kopenawa, por exemplo. Ele tem um sentido laboratorial. A gente tem produzido teoria, temos produzido metodologia e a gente quer lugares para testar. Então, o Manifesto Cosmopolítica de Kopenawa, naquele momento, foi um lugar importante para a gente testar o que a gente estava fazendo, para inclusive perceber o limite.
1: Uhum.
0: Porque a gente fez a poética pensando na cosmopolítica ocidental.
1: Sim.
0: O que é você aplicar essa poética para uma cosmopolítica que tem outros critérios, que a oralidade ocupa, uhum, um outro lugar? Como é que você vai traduzir isso para autor, para impressão, para design, para todas essas coisas? Então, uhum, é um laboratório. Então,
1: sim,
0: cheguei, testei, alguns outros testaram. Quem vem de fora vem com as suas preocupações, porque já vem lendo Kopenawa,
1: uhum,
0: ali é o lugar também de fazer as suas elaborações.
1: Uhum.
0: Então, o grupo de leitura, ele tem esse aspecto menos pedagógico e mais laboratorial.
1: Sim. Né?
0: É para alguém que quer saber o que fazer com aquilo que já está pensando mesmo.
1: Uhum. Eu queria agora mudar um pouco o foco, porque eu acho que seria interessante também falar sobre a questão de políticas públicas. Apesar de que a gente já, no começo da nossa conversa, e em alguns pontos, a gente mencionou, você trouxe a questão de que funciona quase como uma performance. Essa questão, não que as políticas públicas não sejam importantes, mas elas são meio que feitas e elas funcionam de um jeito a mascarar algumas outras questões. Mas eu queria saber, por exemplo, na universidade a gente tem as políticas de cotas. Eu queria te perguntar como que as políticas de cotas e outras políticas públicas ajudam no processo de reparação dos sintomas da colonização?
0: Eu diria mitigação.
1: Uhum.
0: Mais do que reparação.
1: Uhum. Né?
0: Até aqui, não me parece que nada do que foi possível produzir, pelo menos aqui entre nós,
1: uhum,
0: né, por ações afirmativas, teve algum impacto estrutural.
1: Uhum.
0: Né? Mesmo aquela que, né, é diretamente ligado, eu estou falando daquela diretamente ligada ao que a gente chama de ações afirmativas.
1: Sim.
0: Certo? Porque, por exemplo, se a gente quiser estender Bolsa Família como ação afirmativa, pensando que a maior parte da população que recebe, né, é uma população carente e negra, a gente poderia também pensar, né, dessa, uhum, forma. Mas eu estou falando daquelas que efetivamente são reconhecidas, né, restritamente, de forma geral, como política de ações afirmativas.
1: Uhum.
0: Uma das maiores que nós temos é as comissões, as cotas,
1: uhum,
0: né, e as comissões que ajudam a torná-la factível.
1: Uhum.
0: Porque uma das coisas que é bastante observável é que as cotas para negros é uma das políticas mais lesadas, né, que a gente pode pensar na nossa experiência de políticas nacionais. Né?
1: Sim.
0: Então, o que é que elas são importantes? Elas são importantes em grande medida porque, ao colocar, por exemplo, as cotas, né, para negros na universidade, ao colocar os negros dentro da universidade, a gente sempre trata isso como o aumento da oportunidade deles na experiência de trabalho laboral. E a gente sabe que isso não é exatamente assim, porque, estatisticamente, a universidade não consegue levar a maior parte das pessoas que ela forma para os lugares específicos com os quais ele se formou.
1: Uhum.
0: Né? Então, muitas das soluções é você se manter na universidade. Você vai para o mestrado, vai para o doutorado.
1: Sim.
0: Se você se sentir vocacionado, você vai tentar a vida acadêmica. Né? Mas você tem todas essas... Isso seria um nível, uhum, talvez mais duvidoso sobre a eficácia da ex. Né? Mas pensando, por exemplo, que há um trabalho significativo para se fazer no interior da universidade em relação à racialidade.
1: Uhum.
0: Isso é algo assim, muito importante. Por quê? Porque todas as vezes que eu tenho discutido com os movimentos sociais, e os movimentos sociais estão cada vez mais abertos para o diálogo com os acadêmicos, não é? Mas todas as vezes que eu converso com eles, sempre dá a sensação de que o que tem para se resolver, de fato, está nas ruas.
1: Uhum.
0: E é nas ruas, nos movimentos sociais, que efetivamente a gente vai resolver o que quer que seja, racialidade, gênero, seja o que for, não é? Só que racialidade e gênero, eles não se formaram apenas no espaço das ruas, no interior das casas,
1: uhum.
0: mas foi se produzindo epistemologias onde a experiência do negro, a experiência da mulher foram marcadas como impossibilitadas de ter acesso completamente a essa experiência epistemológica.
1: Uhum.
0: Então, há um trabalho para se realizar no interior da universidade. Existe algo para se fazer dentro da experiência epistemológica. Tá? Não é possível para mim, por exemplo, retirar Benedita da Silva do lugar político onde ela está. Poucos de nós poderíamos fazer
1: uhum.
0: o quanto ela fez nesse lugar. Não é? Mas existe um lugar específico que hoje somente pessoas como... como o nome da moça do... Homo Modernos, Denise Ferreira da Silva, né? Denise Ferreira da Silva, há algo que somente ela pode fazer,
1: uhum.
0: e pode fazer aqui entre nós, né? Então, eu acredito que uma das coisas mais importantes dessas ações afirmativas é a capacidade dela colocar, né, alguns de nós em espaços que são estruturalmente extremamente importantes,
1: uhum.
0: e que mais do que simplesmente resolver os nossos problemas profissionais, né, e de trabalho, nos levar a compreender e a tentar torcer as engrenagens desse mesmo lugar
1: uhum.
0: que nos acolhe.
1: Sim.
0: Então, é um dos motivos que eu acho que ela, independente de qualquer coisa, ela precisa continuar existindo.
1: Sim. O nosso tempo já está acabando, mas antes eu queria falar para você, compartilhar as redes do grupo e os demais informes, e também falar bem brevemente sobre o que você espera para o futuro do grupo, porque ele já passou por diversas fases. Ele começou como museológicas em 2013.
0: 2012, 2013.
1: Uhum. E depois, em 2022, ele se tornou o Desaie, e depois... E dentro do grupo, ele já foi passando por mudanças. De forma bem breve, eu queria que ele lhe perguntar o que você espera pro futuro e deixar esse espaço para você compartilhar suas redes e tudo mais.
0: Ok, então, o Desaie está no Instagram, uhum. né? Desaie.gp. Lá no Instagram a gente posta as nossas atividades, principalmente atividades do grupo de leitura. O grupo de leitura é aberto, lá fica o link, fica a pasta com os textos. Ele acontece todas as últimas terças-feiras de cada mês,
1: uhum.
0: das 19 horas até as 21h30, mas em geral ele vai até as 22h, né, porque tem sido um espaço muito bacana de conversa. Nós temos um trabalho, uma etnografia em curso, uma etnografia do canavial, né? Fizemos um curso de estatística,
1: uhum.
0: para nos ajudar a trabalhar com dados quantitativos. E, por hora, o Desaie é um grupo de pesquisa que está começando a se tornar atípico,
1: uhum.
0: porque uma parte dele vai continuar como, provavelmente continua como grupo de pesquisa,
1: sim.
0: mas uma outra parte está começando a se pensar como um centro, como embrião de um centro de referência.
1: Sim.
0: Né? E com isso a gente está fazendo algumas experiências com outros grupos de pesquisa, fazendo acordos de cooperação técnicos com programas internacionais.
1: Uhum.
0: Né? Logo, logo, acabamos de ganhar a ocupação da Cátedra Frantz Fanon, recém-aprovada pelo Conselho Universitário, e que logo, logo vai começar o seu funcionamento.
1: Sim.
0: Então, o que a gente gostaria é de transformar o Desaie num centro de referência,
1: né,
0: sobre essa discussão da ferida e da dissolução do mundo.
1: Alessandro, muito obrigada pela participação e por compartilhar sua pesquisa e todo o seu conhecimento, mais uma vez, já com os ouvintes da Rádio Paulo Freire.
0: Eu que agradeço. Obrigado.
1: E assim chegamos ao final de mais um programa. Esta edição do Que Tem Pra Hoje foi produzida e apresentada por mim, Jennifer Luz, aluna do curso de Estudos de Mídia na Universidade Federal de Pernambuco. Na operação de áudio, Sami Mark, no streaming do YouTube, Gabriel Tomás. Sob supervisão do técnico da Rádio Paulo Freire, Rafael de Queiroz. Agradecemos pela audiência e até o próximo programa.
2: Quatorze horas e 55 minutos.
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0: Olá, ouvinte da Rádio Paulo Freire, que está nos acompanhando aí pelo nosso streaming ou pelo YouTube. Seja muito bem-vindo a essa transmissão especial do Comunicações de Porta Aberta, realizada direto do Centro de Convenções da Universidade Federal de Pernambuco, na Expo UFPE 2026. Eu sou Bruna Menezes, aluna de Estudos de Mídia, e apresento essa edição. Para quem não conhece, a Expo UFPE é uma feira de profissões realizada todo ano pela UFPE para apresentar os cursos de graduação e programas institucionais da universidade para os estudantes do ensino médio. Na Expo UFPE desse ano, temos 100 estandes e salas temáticas dos cursos de graduação, onde os feras podem conversar com estudantes e professores para entender melhor o mercado de trabalho e as profissões que lhe interessam. Hoje nós vamos falar sobre as propostas dos cursos e as oportunidades no Departamento de Comunicação Social. Iremos receber ao longo do programa os coordenadores do curso de Jornalismo, Publicidade e Propaganda, Cinema e Audiovisual e Estudos de Mídia. Em uma conversa descontraída, para acompanhar ao vivo, é só procurar no YouTube, na barra de pesquisa, por Rádio Universitária Paulo Freire. E você já começa a conhecer o Departamento de Comunicação por quem realiza a operação técnica dessa transmissão, a galera do Laboratório de Imagem e Som, o LIS, a quem a gente agradece imensamente. E tem mais, a Rádio Paulo Freire, por onde você nos acompanha, é a rádio escola da UFPE, que é vinculada ao núcleo de televisão e rádio universitárias, mas é gerida pelo Departamento de Comunicação Social. Nosso alô aí para o pessoal da Rádio Paulo Freire, que está lá no Centro de Artes e Comunicação, fazendo essa transmissão, né, apoiando essa transmissão. Vamos abrir nossa sequência de conversas agora recebendo o chefe do Departamento de Comunicação Social, Bruno Nogueira. Ele também já foi coordenador do curso de Estudos de Mídia e parte do grupo de professores que estruturou o curso. Obrigada, professor, por se juntar a nós. Seja bem-vindo.
1: Obrigado pelo convite.
0: Professor, o curso de Estudos de Mídia é um curso novo, né? Então, explica pra gente um pouco sobre o que é esse curso e como é que ele foi formulado, como foi que ele fez, como foi que vocês fizeram essa atualização.
1: O curso de Estudos de Mídia, ele nasceu do curso de Rádio, TV e Internet, de uma necessidade que a gente sentiu de reformular o curso. Então, nos debates, né, acalorados que a gente teve no colegiado, pensando como essa mudança poderia acontecer, a gente começou a entender que a gente estava pensando um curso completamente novo. E aí disso veio a proposta de mudar não somente a grade, mas mudar também o nome para que ele ficasse mais alinhado com a contemporaneidade. Porque o curso de rádio e TV, ele tem um nome atrelado a um suporte, diferente do jornalismo, da publicidade, que tem um nome atrelado a um fazer. E aí a gente queria fazer uma mudança um pouco nesse sentido. Então é um curso focado em produção de conteúdo audiovisual, sonoro e hipermediático, né, onde o estudante ele trabalha tanto nos bastidores, na operação de câmera, edição, corte ao vivo, transmissão e etc., como também na parte da frente, apresentando, né, e também na produção executiva para que essas coisas aconteçam.
0: Muito bom. O senhor, como chefe do Departamento de Comunicação, poderia explicar para a gente um pouquinho como é que funciona, como é que é estruturado o Departamento de Comunicação?
1: Certo. O Departamento de Comunicação da UFPE, ele é bem grande. Ele é um dos maiores departamentos do Centro de Artes. A gente tem 43 professores, que são divididos em 4 cursos, né? Jornalismo, Cinema e Audiovisual, Publicidade e Propaganda e Estudos de Mídia, né? Então, a gente tem 10 salas de aula e a gente tem, acredito que 5 laboratórios, né? Que é o LIS,

0: 15:10.
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